0: Nossa!
1: Faz barulho quem gostou, Thales Nessa!
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0: Romário, o Guilherme e Divinópolis. Esse amanhecer, meu Brasil.
1: Essa é a linha.

0: sentimento, Felipe Araújo.
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1: Segura o hit.
2: Guilherme Benuto, Ana Castela
3: e Adriano Rude.
1: Como assim, ó?

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2: 10 e 18.
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0: E aí, galera?
1: E aí, gente? Parabéns, Taime e Thiago. Que show lindo, hein?
0: Queria parabenizar Taime e Thiago. Essa dupla que realmente traz sempre algo diferente para a música sertaneja. A Taime com esse foco que ela tem, essa pessoa maravilhosa, batalhadora. E o Thiago, que é um dos grandes músicos que o Brasil conhece. Muito musical esse cara, uma personalidade incrível, batalhador. E a gente está muito feliz de apadrinhar essa dupla e tá presente aqui na gravação do DVD.
1: Presente aqui, parabéns, viu?
0: Palmas para a Taime, Thiago!
2: Muito obrigada. Obrigada, Fernanda e Sorocaba, palmas!
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1: Ô, Rio Preto! Cheguei Arnaldo, Zeneto e Cristiano junto e misturado, hein?
2: Essa é complicada.
1: Nunca aconteceu comigo.

0: o carinho de vocês para os nossos amigos, nossos irmãos César e Paulinho.
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1: Gente, com vocês, não conta pra ninguém. 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
1: Ai, que linda.
2: Começa cantando aí, amiga.

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5: Meia-noite 34.

0: Meia-noite 45.
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0: 3:28.
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0: 4 e 14.
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0: 4,48.
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0: 5 e 8.
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1: Cinco e trinta e três.

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1: Café e Viola, 5:36.

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1: 5:48.

Tem viola, minha gente. Bom dia, bom dia. Bom dia, segunda-feira. Tu nem acredita que é segunda quase, né? Quando bate o sininho do celular ali. É segunda-feira, meus amigos. Bom dia, bom dia, bom dia. 29 de junho. E a chuva não para. Tem que pegar um barco pra vir trabalhar. Temos tomando um chima já com o Daco. Lá na Bertoglio de Nova Prata do Iguaçu. Nosso amigo Sérgio, bom dia. Bom dia, Darcy. Ô, Caburé. Vem cá, Caburé. É, tu não tá acordado, né? Eu carculei mesmo, né? Nem seu Graciliano, né? Os gavolinhas, que levantam 5:30. É, os gavolinhas, né? Não levantar.

É segunda-feira, gente. Não tem o que fazer, né? Quem tem que ir, tem que ir. Quer ir, vamos. 5h55 da manhã já. 5 horas e 55 minutos. Bom dia, Vanderlei. Nosso amigo Leio, Hilária Zumira também, bom dia. Dona Íria. O Pedrão já acordou, dona Leonir. Com essa chuvarada aí, né? A gente fica meio desconfiado, né? Bom dia, Luiz Fernandes. Bom dia, Lebrinha. Ótima semana aí, meu guri. Essa semana vai ser assim, Lebrinha. Levanta, mateia. Dá uma olhada pra cima, assim. Os barulhos em cima da casa, chuva. E mate, velho. Daí quando tu pensa em sair, chove. Quase a semana, assim, viu? Bom dia, Ferruja. Bom dia. Como é que tá? Bom dia, Jair Bonetti. Bom dia, Juca. Uma ótima semana, Juca. Que Deus abençoe o nosso dia. Seu Itacir Ferrari também. Um abraço pra vocês ali, viu? Tudo de bom para vocês. O Lei pediu a música do Solevante e o Soleni. Às 5h56 da manhã. 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Bom dia. Bom dia, Rodrigo Oliveira de Nova Prata do Iguaçu. Última viagem do Tião Carreira e o Pardinho. Um abraço, meu guri. Uma ótima semana pra vocês de Nova Prata, viu?

Bom dia, Ademar. Acho que é o Darão, né? Ademar Darão. Bom dia, Piazão. É o café de segunda-feira. Bom dia. Com chuva ainda assim, né? Ademar Darão do Vila Nova, bom dia. Só do Três Angico ali do Vila Nova. Bom dia, bom dia.

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0: Creio em Deus Pai Todo-Poderoso, Criador do céu e da terra, e em Jesus Cristo, seu único Filho, nosso Senhor, que foi concebido pelo poder do Espírito Santo, nasceu da Virgem Maria, padeceu sob Pôncio Pilatos, foi crucificado, morto e sepultado, desceu à mansão dos mortos, ressuscitou ao terceiro dia, subiu aos céus, está sentado à direita de Deus Pai Todo-Poderoso, donde há de vir a julgar os vivos e os mortos. Creio no Espírito Santo, na Santa Igreja Católica, na comunhão dos santos, na remissão dos pecados, na ressurreição da carne, na vida eterna. Amém. Ave Maria, cheia de graça, o Senhor é convosco. Bendita sois vós entre as mulheres, e bendito é o fruto do vosso ventre, Jesus. Santa Maria, Mãe de Deus, rogai por nós, pecadores, agora e na hora de nossa morte. Amém.
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6: 6:09 da manhã já. 6:09 da manhã.
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6: Bom dia, Vilmar Santos. Dona Angélica, bom dia. Bom dia. 6:10. Pulou. Muito devereda, tá passando a hora. Lucimar e Adelso também, bom dia. Valdir Fraveto, pessoal de Linha Carmélia ali. Um abraço pra vocês aí também. Tá bom? É, meu povo, segunda-feira. É. Tá vendo? A gente sabe que as pessoas não acordam cedo. E se gavam, né? São muito gavolinhas. Manhã de segunda-feira, 29 de junho já. Reta final do mês de junho. Vou ver como é que tá a previsão do tempo para essa semana. 13 graus neste momento aqui no centro de Salto do Lontra. 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Cleimar Moraes está de aniversário, Cleimar. Bom dia. Bom dia, bom dia, bom dia, bom dia, bom dia, bom dia. Ô, Cleimar, bom dia. E o Pedro Nuenberg, o Pedrão Chaveiro. Douglas Poçam, bom dia.

Gibrão, bom dia. Mas o que que vamos fazer, né, Gibra? O Maicon, Dona Ivonete, Luzia Souza, João Brusque também, bom dia. Terezinha Nazário, Paulo Sérgio, bom dia, já tá ali, já confirmou. João Mesomo, Vilmar Santos, Nova Esperança, bom dia. Abraço pra vocês aí também. O Vili, Maria Machado Tomazinho, Gibrão, Jair Padilha, Silvone Aguiar, uma ótima semana também pra vocês aí. Godinho, bom dia. Mas vamos de novo, né, piá? Vamos de novo. 6h27 da manhã já. 6h27 da manhã. Segunda-feira. Hoje tem o jogo do Brasil, né? Jogaço do Brasil hoje. É o mata-mata agora, viu? 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Uma ótima semana abençoada. Dona Marlene Zanella, bom dia. Bom dia, seu Elvis Tusk. Como é que tamo? Bom dia.

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3: 6h34 da manhã já. Bom dia, meu amigo Natálio. Abençoada semana para vocês aí também, viu? Osíris também já acordou. Maurílio também já acordou. Bom. 6h35 da manhã. 6h35 da manhã. Com chuva assim dá pra ficar dormindo até mais tarde, não fazer nada lá fora, né? Tudo molhado, tudo encharcado. 13 graus a temperatura neste momento aqui no centro de Saldo Lontro. 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Bom dia, se ajeitando pro pega, seu Natalício, bom dia, seu Natalício. Estamos acordados já, seu Natalício.
4: Bom dia, bom dia, bom dia. Opa! Tudo certo, Lex, tudo de Lex, viu?
3: Lex, claro, preocupado Lex.
4: Com o Biro. Ah. Eu, bem preocupado com
3: rapaz.
4: Eu acho que o Biro rodou com essa chuva aí.
3: É.
4: E ó, o Nilo Vila Nova também subiu, o Luiz Fernandes.
3: Sumiu.
4: Pai, agora as
3: também.
4: Outras, aqui, ó, manda uma música boa aí, manda um. Francisco Vargas faz dias que o teu mais, beleza? Um abraço, bom dia.
3: Valeu, Sidney. Chuva, né? Mas não que tu já acordou, Sidney. Achei que nem ia acordar essas horas. Muito cedo. De madrugada, assim, é complicada a vida da pessoa. Mas tá acordado, firme e forte.

0: 6h40 da manhã já.
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0: É, Renato. Sim mesmo, né, Renato? Ah, louco. Eu acho que é umidade, Pia. Será umidade. Bom dia. Bom dia, Jair Padilha, seu Vomir também, bom dia. O Chacho, mas não que tá acordado, Chacho, essas horas da madrugada. Barbaridade, é muito cedo, Pia.
2: Bom dia, bom dia.
0: Opa, bom dia.
2: Agora é só ficar de boa, né, Cross? Não tem o que fazer, né?
0: Uhum.
2: Acho que é impassividade lá, incomodar lá quem tá quieto, né?
0: Porque é verdade.
2: Não dá nada aqui mesmo, só chove.
0: Vamos incomodar quem, deixa essas horas da madrugada? Não tem ninguém, né? Os caras tudo dormindo. Ah, mas depois das 8 ali, tem bastante gente acordado, né? Deixa. É, choveu assim, é tirar o leite ali, que tem que tirar e... A lenha já tá picada, né? Tá debaixo do garpão. As coisas tudo em dia, né? Deixa, os trem tudo em dia. O que que tem que fazer quando chove assim? Passear, passear. Ir no comércio, dar uma olhada. Dar uma volteada na avenida. É? E uns caras ali que tem café. Eles têm café, deixa. Eles têm café. Talvez eles têm café, né? Diz que eles têm café. Não, essa aqui é pra... Uns 3 meses aí não tocar mais o Francisco Vargas. Tão boa que é essa música. Vai.

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1: Vamos lá, gente, dia de jogo da seleção brasileira. 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Agora é a fase mata-mata, né? Tivemos aí no final de semana, ontem, o Canadá vencendo a África do Sul por 1-0, né? E assim o Canadá avançou a próxima fase da Copa do Mundo. Hoje, às 14 horas, tem Brasil e Japão, 5:30 da tarde tem Alemanha e Paraguai, 22 horas Países Baixos e Marrocos. É fase de mata-mata, o Brasil tem um histórico bom contra aí o Japão, mas o jogo é difícil, gente. Mas a gente vai estar na torcida aí pela nossa seleção.
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3: 6:50, gente. 6:50. Pessoal, vou dar uma olhada pro céu, né? Dando uma limpada, uma aliviada e daqui a pouco pretinha de novo. Se nada mudar, temos aí previstos para essa segunda-feira 67 milímetros de chuva, segundo o CIMEPAR, para Salto do Lontra. Amanhã, terça-feira, 14 milímetros. 2 na quarta, 6 na quinta, sexta, sábado e domingo, parcialmente nublado, aí com possibilidade também de chuva. A semana parece que vai ser de chuva, previsão de chuva aqui para nossa região, para Salto do Lontra. O IMET está alertando, né? Inclusive é um alerta amarelo, né? Para possibilidade de chuva forte nesta segunda-feira, gente. Já aconteceu aí, né? No final de semana, de dar granizo em alguns pontos isolados aqui da nossa região, né? Então a semana vai ser assim, gente, com pancadas, chuvas e trovoadas, né? Chance de temporais. O El Niño, né? Quem quer saber como é que funciona o El Niño, é assim. Nós tivemos semana passada 2 dias de temperatura quase zero. Ou -1, -2 ali que deu ali. Geada grossa, frio intenso em 2 dias. No sábado aí mudou tudo, né? Tivemos uma mínima de 14 graus e chuva, que não parou ainda. Esse é o El Niño, gente. É bem assim que funciona, né? De horas assim, mudar tudo, como é que tá a previsão do tempo. Chover, dá sol, frio. Esse é o El Niño. Tá chegando aí forte mesmo, realmente. Nós precisamos acreditar nas previsões. Nós temos ainda essa resistência, né? De não acreditar muito. Não ficar ligado no como é que vai funcionar a previsão nos próximos dias, né? Então tá aí, o El Niño, né? Nesse ano vem forte mesmo, segundo os meteorologistas.
4: Ô, Cláudio, bom dia. Opa! Boa semana pra nós, abençoado aí.
3: Como é que vamos tá?
4: Trabalhar, não tem o que fazer,
3: tem que,
4: né?
3: Fazer.
4: Temos que pelear. Chuva, sol, frio, neve,
3: exatamente.
4: Temos que pelear. Toca um João Luiz Correia aí pra nós, Cláudio. Um abraço.
3: Valeu, meu guri. Ah, exame, trute, velho, acordou cedo, tá indo pra peleia, não tem o que fazer.
5: Bom dia, Cláudio, tudo
3: opa,
5: certo?
3: Bom dia. Viu?
5: Você tá ruim pra quem gosta na bodega, né? Meu Deus
3: do céu. Deus
5: será que tem que ir na bodega hoje de novo?
3: Não, daí é brabo, né?
5: Meu Deus do céu. Só chove, ó, estamos virando a sapo aqui pra cima.
3: E vai chover mais, Bira.
5: O Cid que tá perto do rio lá, que se cuide que ele vai rio abaixo.
3: Uhum.
5: Ele é metido, vai lá pra ver do rio lá, que se cuida que vai rodar.
3: Vai pescar.
5: Ele vai passar aí no sartão aí. Eu vou ter que pegar ele lá. Bato
3: vai passar
5: lá,
3: no sartão. Peguei mesmo. Bom dia, Maurílio. Como é que tá aí, Maurílio? Pois é, Biro. O pessoal tá admirado que o rio não encheu, né? Não, gente, mas é assim mesmo, né? Porque dá essas pancadonas fortes, né? A correnteza vai logo embora. Quero ver quando dá uma parada, né? Que daí a água sobe. Vem cachoeira, vem córrego, vem sanga, tudo ali no Lontra, tudo ali no Cotegipe. E daí vem a cheia dos rios aí. O Lontra ainda passando debaixo da ponte, né? Chegou a passar por cima da ponte ainda, mas tá 1,5 metros, 1 metro e pouco ali, abaixo ali da ponte. Tá cheio não, viu? Eu vi uns caras postando ali que deu enchente, saldo do Lontra. Capaz, gente, não vamos assustar, né? Vamos falar a verdade. Não deu enchente, saldo do Lontra, não. Tá bom? 5:54. Dia Virucinho da Costa. Izete, bom dia.

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4: Vamos lá! 6h58 da madrugada já, seu Antoniotti. Judite Farias de Souza, abraço pessoal do Saldo Lontra. Para os parentes que moram em Dois Vizinhos, os cunhados, cunhadas, além dos gaúchos, da minha mãe, Joana Farias também, mana Robertina. Um abraço para todos aí. Valeu, dona Judite. Nilda Loura e Batista também, a Marizete e o Sérgio. Bom dia. Dona Nadir Beckenbrock também, um abraço para vocês aí, viu? Lá em Passo de Torres, Santa Catarina, ouvindo lá Dona Judite. Osmar Ribeiro, bom dia. Pessoal de Barra da Garça, um abraço para vocês ali, todos os lontrenses também. O Éder Kuntz, bom dia. Ah, agora fiquei admirado. O Rosnei, bom dia, Rosnei. 6h59 da manhã, gente, 6h59. 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Abrindo, gente, 7 horas da manhã, começa a atender você, tá? 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Eu tava falando da enchente, gente. Tem pessoas que postaram ali, eu vi ali nas redes sociais que tá dando enchente essa Lontra. Tá dando não, gente, viu? Você de fora aí não tá dando não, viu? Tá tudo tranquilo por enquanto, bastante chuva, eu acho que se não passou aí dos 150 milímetros, né, mas tá tranquilo, 7 e 2 agora. Meu nome

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4: 7 horas e 6 minutos. 150 ml de chuva. Chuva, hein, Roveno? Bastante chuva, hein? É, passou dos 150 milímetros aí em Sal do Lontra. Ô, Roveno, bom dia. Bom dia, Zé. O Jairão. O Nilda Bonetti. O Vomir Silva também já confirmou. O Nerso Américo, bom dia. Olha quem tá acordado ali já. É o Zé. Ô, Zé. Viu, Zé? O Creitiano vai trabalhar hoje. Tá fácil também trabalhar, né, Zé? Essa chuvarada aí, né, Pia? Tá louco, né? Mas tu viu a enchente ali, Zé? A enchente é água passando por cima da ponte, né? O saltão. Arbaridade. Bom dia, Ezequiel. Um abraço aí, guri. Tudo de bom pra você. Gente, daqui a pouquinho tem o Jornal da Manhã pra você, o Homem e a Terra, de segunda-feira. Semana maravilhosa, uma semana abençoada pra todo mundo aí, tá bom? Tudo de bom? Que Deus abençoe com força, fé e coragem todo mundo. Tchau!

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Olá, minha gente, tudo bem? Muito frio por aí? Muito trabalho? Nós vamos pedindo licença para tomar 10 minutinhos do seu tempo. É o programa O Homem e a Terra, que está chegando com muita informação para toda a família rural. Este programa é um serviço de comunicação do IDR Paraná, o Instituto de Desenvolvimento Rural do Paraná e a Par Emater. Aqui na apresentação eu, Roberto Monteiro, e no apoio técnico, Oswaldo Hagemeyer.

Hoje é segunda-feira, dia 29 de junho de 2026, dia do Papa e dia do Pescador. É também dia de São Pedro e de São Paulo, e a Lua entra na fase de Lua Cheia. Nesta quarta-feira, dia 1º de julho, começa a 52ª Expoleite, no Parque de Exposições Capal, em Arapoti. Vai ter o tradicional julgamento do gado holandês, palestras técnicas, exposição de máquinas e novas tecnologias. A feira vai até sábado. Na quinta-feira, dia 2, tem a 28ª Fescafé de Rio Claro, que vai ter rodeio, shows e palestras técnicas para os produtores. A programação vai até domingo. Na sexta-feira, dia 3, e no sábado, dia 4, tem a 2ª Agrofest de 1º de maio. 50 expositores participam do evento, que vai mostrar muita inovação e oportunidades de negócio.

E agora vamos falar um pouco de saúde, né? Como as temperaturas caíram, aumentou também o risco de complicações respiratórias e cardiovasculares. Por isso, a população tem que manter em dia a vacinação contra a influenza e a Covid-19. A recomendação vai especialmente para crianças de 6 meses a menos de 6 anos e idosos e gestantes que apresentam maior risco de desenvolver complicações decorrentes das doenças respiratórias. Além da vacinação, outras recomendações para enfrentar o inverno é manter uma boa hidratação e alimentação equilibrada, evitar o consumo excessivo de álcool e manter a pressão e o diabetes sob controle.

Minha gente, termina amanhã a campanha estadual de atualização de rebanhos. Todos os produtores e proprietários de animais de produção, sejam eles de corte, leite ou postura, destinados ao comércio ou à subsistência, devem ser contabilizados junto à Agência de Defesa Agropecuária do Paraná, a ADAPA. Quem não fizer atualização fica sujeito a autuações, multas e não poderá movimentar seus animais nem para eventos, já que ficam impedidos de emitir a Guia de Trânsito Animal, a GTA. A atualização do cadastro é importante para que a ADAPAR possa desenvolver, manter e estabelecer o trabalho de vigilância e prevenção das principais doenças que estão ocorrendo dentro e fora do Brasil. O produtor pode fazer a atualização do seu rebanho nos sindicatos, prefeituras ou escritórios da ADAPAR e tem ainda a opção de fazer a atualização pelo aplicativo Paraná Agro, que você pode baixar aí no seu celular. Se você ainda não fez o cadastro, faça, porque o prazo termina amanhã.

0: Hoje nós temos a participação do Felipe Freitas, do IDR Paraná. Ele dá pra gente algumas dicas de manejo das estufas agora no inverno. Uma das primeiras orientações que ele deixa é o produtor ficar de olho na previsão do tempo. Para isso, existe o alerta geada, que envia avisos com antecedência quando vai ocorrer alguma geada. E o que dá para fazer tendo essa informação em mãos? O Felipe explica para a gente.
1: Previamente, o que dá para se fazer? Cortar a irrigação, né? Então diminuir bastante a irrigação nesses períodos pré-geada, pelo menos 3 dias antes lá do alerta da geada, da possibilidade de geada, dá para diminuir a irrigação, porque isso vai diminuir a quantidade de água disponível na planta. Junto com isso, o manejo nutricional é um outro fator muito importante. Então, sempre evitar adubações nitrogenadas, porque isso tende a planta a estimular a vegetação. Então, ela vai crescer, e muitas vezes com tecidos não muito bem formados, e aí ela vai ficar mais suscetível também.
0: Além de diminuir a irrigação, é preciso mudar a adubação do plantio agora no inverno. Ouçam o que o Felipe diz a respeito.
1: Tem algumas adubações que podem ser feitas, né, com potássio. O potássio, ele ajuda a amenizar esses estresses externos, tá? Aumenta o teor de açúcares na seiva e com isso vai diminuir o ponto de congelamento. Então, ao invés do congelamento do conteúdo da planta congelar a 0 graus, ele vai congelar a menos 1, até menos que isso, né? Então, tem que fazer mais frio para ocorrer a lesão. O cálcio e o boro também ajudam na resistência e elasticidade das paredes celulares, porque a geada ela vai congelar o conteúdo celular, a célula estoura e aí vem a morte celular. E com isso ocorre a morte da planta. Outro nutriente importante é o silício, que ele induz resistência na planta e ele forma camada na superfície que auxilia nessa resistência.
0: E agora ele explica para a gente como o ambiente da estufa pode ser aquecido e evitar os prejuízos do frio.
1: O ambiente chegou a 5 graus Celsius. Sabemos que o ambiente da relva, né, que é da superfície, vai estar 4 graus a menos. Então já ocorre o risco de geada. A tendência é que a temperatura vá baixando 1 grau a cada hora. Então, se chegou perto dos 5 graus, o ideal já é fechar, o ambiente já vai estar fechado e fazer o aquecimento. Como que faz esse aquecimento? É importante sempre evitar fazer fumaça. A fumaça, ela vai intoxicar a planta, então você vai aumentar o prejuízo e também corre o risco de intoxicar o operador, certo? Então, como que é a maneira mais adequada de ser feita? Geralmente é com carvão, gasta bastante carvão, mas você salva a lavoura, ou com álcool. Produtor, como é que é uma prática feita também? Faz alguns buracos entre as ruas de plantio, coloca uma lata e coloca álcool dentro, ou o carvão. Eu particularmente acho o carvão mais seguro, mas dá para fazer com álcool também. E aí, aonde que eu vou fazer esses pontos de aquecimento? Geralmente, quando o terreno é declivoso, você faz na parte inferior, nas partes mais baixas, porque o ar quente ele tende a subir. Então, ele vai se deslocar para a parte mais alta da estufa. Geralmente, de 4 a 6 pontos dentro de um ambiente de 1.000 metros quadrados já é suficiente, tá? Então, eu coloco ali nas ruas mais baixas da estufa, 2 pontos, 3 pontos, porque esse ar ele vai tender a subir e aquecer o ambiente como um todo.
0: Bom, vale reforçar que, como o Felipe disse, esse aquecimento deve ser feito com muito cuidado para não produzir fumaça dentro da estufa e nem incêndios, tá certo? Se você precisar de uma orientação mais adequada para o seu caso, procure a orientação de um profissional do IDR Paraná.

Bem, vamos terminando o nosso programa de hoje, deixando um forte abraço a todos vocês e amanhã estaremos de volta com mais informação no seu programa O Homem e a Terra. Até lá, se Deus quiser. Tchau!

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5: Olá, tudo bem? Bom dia. Manhã de segunda-feira, 29 de junho. São 7 horas e 30 minutos. Essa é a hora oficial do Brasil. Tempo instável, ainda carrancudo, bastante nuvens no céu. Final de semana de muita chuva. Expectativa que a gente tenha o início de semana ainda de instabilidade atmosférica. E o Jornal da Manhã chegando agora para ficar com você até as 8 horas aqui na nossa 94.1.
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5: Hoje no Jornal da Manhã, daqui a pouquinho, a entrevista ao vivo com o comandante do 3º Pelotão da Polícia Militar de Salto Lontra, Sargento Jaciro Tertuliano da Silva. Já, já, notícias da área da segurança pública para você. Vamos falar também sobre a energia elétrica. A ANEEL manteve a bandeira amarela nas tarifas para esse mês de julho. E claro, Copa do Mundo, Brasil encara hoje, 14h, pela hora de Brasília, o Japão, jogo já da fase decisiva do Mundial. E tem também a Copa Sudoeste de Futebol, organizada pela Isupar. O Esperança acabou perdendo para a Ampere e caiu na semifinal da competição. São 7h31, sejam muito bem-vindos, o Jornal da Manhã já está no ar para você.
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5: Olha, gente, a ANEEL manteve a bandeira amarela nas tarifas de energia agora para o mês de julho. Iveson Gomes traz os detalhes para a gente. Conta aí, Iveson.
6: A Agência Nacional de Energia Elétrica manteve a bandeira tarifária amarela para o mês de julho. Com isso, o consumidor vai pagar cerca de R$ 1,89 a cada 100 kWh consumidos. A cobrança extra está em vigor desde abril. Segundo a ANEEL, o período seco reduz o nível dos reservatórios e deixa as condições menos favoráveis para a produção de energia nas hidrelétricas. Por isso, aumenta a necessidade de usar usinas termoelétricas, que têm um custo de geração mais alto. As bandeiras tarifárias indicam quanto está custando produzir a energia no país. Quando a bandeira está verde, não há cobrança adicional. Já as bandeiras amarela e vermelha representam um acréscimo na conta.

0: A orientação é evitar desperdícios, apagar as luzes de ambientes vazios, retirar aparelhos sem uso da tomada e reduzir o tempo de funcionamento de equipamentos que consomem mais energia. Agência Rádio Web, produção e reportagem, Iveson Gomes.
1: Obrigado, Iveson. 7h33 agora.
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1: Vamos lá então, vamos saber como fica o tempo nesse começo de semana em toda a nossa região e principalmente também, claro, no nosso estado. Meteorologista do CIMEPAR, Bianca Ângelo, chegando agora com as informações pra gente. Qual que é a previsão para essa segunda, hein, Bianca?
3: As instabilidades atmosféricas persistem ao longo dessa segunda-feira. Com o avanço da frente fria, as áreas de chuva se espalham por todo o Paraná. Durante a manhã, as tempestades atuam sobre as regiões oeste e sudoeste e avançam gradualmente em direções às demais regiões do estado ao longo do dia. Há previsão de tempestade localmente intensa, acompanhada por descargas atmosféricas, rajadas de vento e ocorrência pontual de granizo, principalmente nas regiões oeste, sudoeste, centro-sul, Campos Gerais, região metropolitana de Curitiba e litoral. Apenas na faixa norte do estado apresenta menor potencial para eventos severos. Diante desse cenário, recomenda-se atenção aos alertas emitidos pela Defesa Civil para o seu município e região. Em relação às temperaturas, os maiores valores são esperados no noroeste do estado, especialmente nas áreas de divisa com São Paulo e Mato Grosso do Sul, onde os termômetros podem atingir os 29 graus. Durante a noite, as temperaturas entram em declínio, porém de forma pouco acentuada, permanecendo acima dos 15 graus na maior parte do Paraná. Apenas na região metropolitana de Curitiba são esperadas temperaturas entre 12 e 15 graus. No site do CIMEPAR você encontra a previsão detalhada para cada município e região para os próximos dias. Acesse cimepar.br. 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
1: Obrigado, Bianca, pelas suas informações. Então, gente, depois de um final de semana de muita chuva, chuvas intensas, semana começa ainda com tempo instável. Segue chovendo aqui em nossa região nessa segunda-feira. E, aliás, o tempo deve continuar com instabilidade, chuvoso, pelo menos até na quarta ou quinta-feira. Tempo aí com bastante umidade. Temperatura mínima hoje em Salto do Lontra foi 16 graus, a máxima deve chegar a 20. São 7h35, a gente faz o intervalo agora e na volta entrevista ao vivo com o comandante do 3º Pelotão da Polícia Militar de Salto Lontra, o Sargento Jazir, que está aqui no Jornal da Manhã para falarmos, claro, de segurança pública.
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3: Jornal da Manhã para você na Independência. Começando a semana, claro, com as informações atualizadas. São 7h38 agora. Temperatura um pouquinho amena em relação à semana passada em que tivemos geada, mas ainda friozinho aqui no sudoeste. Como a gente falou anteriormente, previsão de mais chuva para o decorrer do dia.
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3: Muito bem, vamos conversar então com o comandante do 3º Pelotão da Polícia Militar de Salto do Lontra, Sargento Jacir Tertuliano da Silva, o 3º Pelotão que é integrado também por Nova Prata do Iguaçu e Nova Esperança do Sudoeste, os municípios que fazem parte da nossa comarca. O sargento está aqui com a gente para trazer mais uma vez as informações aí e orientações também relacionadas à área da segurança pública. Seja bem-vindo, Sargento Jacir, bom dia.
4: Bom dia, Wesley, bom dia a todos os ouvintes da Rádio Independência.
3: Bom, sargento, o que, que teve assim de ocorrência de maior vulto na semana que passou? Algo a gente destacar aqui na nossa programação?
4: Essa semana que passou, Wesley, teve bastante movimentação ali no município de Nova Prata do Iguaçu. Teve uma situação envolvendo ali que chegou para nós, né, de sequestro e cárcere privado, também ameaça e drogas para o consumo pessoal. Tudo em uma ocorrência só. Então, chegou ali para a Polícia Militar lá de Nova Prata uma situação de uma feminina que ela havia pegado uma carona com aquele aplicativo BlaBlaCar. Ela saiu de Campo Mourão sentido Cascavel. E quando passou ali por Nova Prata, durante o caminho ela sofreu atos libidinosos por parte do condutor do veículo. Então, chegando em Nova Prata, ela conseguiu ali fazer gestos e pedir socorro em um bar. Não sei se chegaram a parar naquele bar para pegar alguma coisa ou algo assim, ela conseguiu pedir socorro, foi acionada a Polícia Militar, foram até o local e conseguiram realizar a abordagem do veículo. No interior do veículo foi localizado 30 gramas de substâncias análogas à maconha. Então, do fato, foi realizada a prisão, né, dado voz de prisão para o condutor do veículo, encaminhada para a Polícia Civil para tomar as medidas cabíveis, né, em relação o que ocorreu ali no percurso do trajeto, né, que eles transitaram ali de Campo Mourão até Nova Prata, e também devido à droga que tinha no veículo, que era 30 gramas de maconha. Então foi encaminhada para o flagrante, né, na delegacia aqui de Salto Lontra, depois encaminhada para dois vizinhos.
3: Muito bem. Tivemos também aí cumprimento de mandado de prisão, também em Nova Prata.
4: Isso, em Nova Prata também, junto com a Polícia Civil e nosso setor de serviço de inteligência da Polícia Militar, chegaram ao conhecimento de um mandado de prisão para um masculino, já é bem conhecido na região, de alguns crimes que havia cometido, e a equipe conseguiu lograr êxito, então, de realizar a abordagem e cumprir o mandado de prisão para esse masculino e tirar de circulação.
3: Qual que seria esse mandado, a motivação do mandado?
4: Esse não chegou para nós aqui, okay. Tem que verificar conforme o boletim que chegou, né? Mas não tem especificando ali bem certinho.
3: Muito bem. Outra questão, sargento, aproveitar a sua participação, é que a gente teve nos últimos dias e também na semana que passou, e infelizmente ocorre com certa frequência alguns acidentes, inclusive no perímetro urbano, tanto aqui, Nova Prata, Nova Esperança e cidades da nossa região, onde que teoricamente a velocidade é menor na cidade e nessa situação toda, mas os acidentes ainda vêm sendo registrados. O que a gente pode falar em relação a isso?
4: Wesley, teve nesses dias um acidente bem na rotatória ali do posto Sejima, né? Até chegou para mim a filmagem ali, não dá para entender como que a pessoa consegue, né, subir em cima da rotatória, danificar ali a placa de sinalização da rotatória e colidiu ainda do outro lado da via, colidiu em um veículo que estava estacionado. A nossa equipe foi até o local, constatou embriaguez ao volante, deu um valor bem alto, inclusive, o bafômetro dele. Eu, inclusive, não tinha visto aí essa quantia. Então, para ter uma ideia de como estava o condutor, foi encaminhada para flagrante, né, devido à embriaguez do volante. Então, é um prejuízo que a pessoa toma, porque além de presa, ela recebe a notificação. A notificação por embriaguez ao volante é caríssima. Inclusive, vai ficar mais cara ainda. Eles estão agravando mais ainda as notificações por embriaguez ao volante. Tem a cassação da carteira. Então, tem tudo um problema que é gerado, né, em torno de uma situação de embriaguez. Então, a gente orienta os condutores para que, se for dirigir, que não ingira bebida alcoólica, né? E passe o volante ali para uma outra pessoa que está com habilitação, que não tenha ingerido bebida alcoólica. E ainda que essa situação que ocorreu ali foi durante o dia, nem era período noturno. Então, não tem horário para acontecer esse tipo de acidente. Então, a gente orienta para que tome cuidado as pessoas durante o trânsito no município, rotatórias, placa de siga e pare. Inclusive, tem essa rua aqui, que passa em frente à prefeitura. Quem chega no cruzamento que dá com a escola, ela tem uma placa de pare. Dá para vir daqui, se tu perceber. E as pessoas, elas não param. Elas não olham nem para o lado, elas seguem reto. Então, já aconteceu, né? Já aconteceu, inclusive, alguns acidentes aqui na região. Eu passo sempre por essa via, eu sempre chego e seguro ali, mesmo eu estando na preferencial, porque eu sei que os veículos não param naquela via. Já fiz algumas notificações, inclusive com a viatura ali. A gente passa ali, os condutores não param. Então, tomar esse cuidado, né? Perceber que algumas vias... O nosso município, ele é bem sinalizado, tanto na vertical quanto na horizontal. Tem a sinalização viária bem correta, bem certinha, então não tem o que a pessoa reclamar sobre a sinalização. Então, tomar cuidado, depois dá um acidente ou leva uma multa em relação a esse tipo de situação.
3: E nessa questão aqui, ainda mais próxima à escola, né? Independente de qualquer situação, além de ter que obter a sinalização da questão da placa que está ali, por ser próximo a uma escola, tem que ter atenção sempre ainda mais redobrada, né, Sérgio?
4: A gente pede para que as pessoas tenham atenção redobrada, principalmente em escolas e hospitais. Então, nesses locais, as pessoas diminuem um pouco a velocidade. Por quê? Vai ter criança próximo, vai ter pessoas, às vezes, debilitadas em hospitais, que às vezes demoram um pouco para atravessar a via, ou às vezes estão medicadas e estão meio com problema de saúde e dificulta um pouco, né, ali para andar. Então, em hospitais e em escolas, as pessoas têm que redobrar a atenção e diminuir a velocidade. Se você está com pressa, então evite passar em frente nesses locais, para que não tenha ali um acidente, atropelamento ou algo assim.
3: Voltando àquela questão que o sargento trouxe a informação da ocorrência registrada aqui em São do Lontra do acidente, que o condutor estava com um alto índice de embriaguez aí ao volante, pelo que foi aferido também no exame do etilômetro, e que acabou subindo aí na rotatória próxima ao Sergipe Auto Posto. É uma questão que, além do transtorno pro condutor, toda essa questão aí de CNH, multa, e enfim, outra questão talvez ainda primordial, porque coloca em risco a vida de terceiros. Não, além da vida dele, a vida de outras pessoas também, né, Sérgio?
4: Por sorte, desse acidente ali, não ocorreu nada de mais grave, não teve ninguém ferido. Mas é um risco enorme que ocorre numa situação dessa. Então, a pessoa não conseguia nem andar direito, né? Então, imagina acabar atropelando ali ou causando um acidente mais grave ali numa área urbana no nosso município. Então, as pessoas ter essa ciência, tomar cuidado em relação a isso, para que não ocorra, porque depois a situação se agrava ainda mais, né?
3: Sem dúvida. Sargento, temos nesse mês, o mês de junho já está aí na sua reta final, já estamos no dia 29, mas é uma campanha muito importante de conscientização em relação à violência contra os idosos, a campanha chamada Junho Violeta. E é importante a gente tratar desse tema também, abordar esse assunto aqui na nossa programação. Alguma orientação também sobre isso?
4: Wesley, até bem lembrado, estamos no final do mês de junho. O dia que eles realizam, né, a campanha, que centraliza-se, né, no dia 15 de junho. E essa campanha, então, é de uma rede internacional de prevenção de violência contra a pessoa idosa. Então, a campanha, qual que é o objetivo? Sensibilizar, né, a sociedade para o combate de diversos tipos de abuso. Tem o abuso, tem o físico, o psicológico, financeiro, tem a negligência. Então, é promover, né, os direitos, a dignidade da pessoa idosa. Então, o que acontece? ali, às vezes, mal cuidado com a pessoa idosa. Acontece muito, a gente recebe muita denúncia. Às vezes tem aquele cartão do aposento, o neto ou o filho vai lá e pega e faz o financiamento no nome dessa pessoa, às vezes ludibriando ela para que faça esse financiamento para alguma coisa, e no fim é outro fins, né, que vai usar esse dinheiro. Então acontece muito isso, infelizmente. A gente recebe denúncias, mas depois que é feito o financiamento, infelizmente não tem como voltar atrás. Então as pessoas sempre estão atentas, tem os Disque Denúncia, que é o canal 100, né, o Disque 100, tem a nossa da Polícia Militar, o 190, tem a delegacia da Civil 197, então tem o contato presencial também, tanto na PM ou na Polícia Civil, para que se tiver alguma denúncia de abuso contra a pessoa idosa, que entre em contato, que a gente vai estar averiguando.
3: Como o sargento explicou, essa questão da violência contra idosos, e não é só a questão da agressão física, tem a violência psicológica, né? Enfim, ameaça, essa questão toda. Então vai muito além apenas de uma agressão física, né, sargento?
4: Não, tem tudo isso. Tem no caso, as pessoas têm aquela obrigação de dar atenção e cuidados necessários para o idoso. Então, se não tiver dando essa atenção, esses cuidados, também se enquadra em crime. Então, tem uma vasta, né, abrangência essa lei, que se a pessoa não seguir, né, pode ter consequências.
3: E aí a gente trata de um assunto desse que não deveria nem ser falado, mas infelizmente acontece, então é por isso que existe a campanha, né, para lembrar justamente a campanha Junho Violeta, dessa questão dos cuidados com as pessoas idosas, que tanto fizeram por nós e, enfim, e pela comunidade, e que precisam agora da sua atenção, do seu carinho e enfim, essa parte toda. Sargento, obrigado pela sua participação aqui com a gente, e estamos aí à disposição sempre que tenhamos, claro, uma ótima semana, né?
4: Obrigado, Wesley, voltando, né, de uma licença que eu peguei de mais uma semana. Estamos voltando para a ativa e sempre à disposição. Obrigado pelo espaço cedido para a Polícia Militar, está passando essas ocorrências, essas informações, e para que nossa comunidade tenha confiança na Polícia Militar para estar fazendo as denúncias, para estar próximo a nós, para estar proporcionando, né, uma segurança maior para o município.
3: Antes da gente finalizar, agora falando, mudando um pouquinho de assunto, né, mas hoje tem Brasil em campo, né, sargento? Seleção brasileira, já a fase decisiva aí da Copa do Mundo, quem perder dá adeus ao Mundial, então vamos ouvir o sargento, o que está achando do Brasil na Copa e qual que é o palpite para o jogo de hoje.
4: O pessoal vai falar que, inclusive as escolas, tem umas escolas ali que vão abrir só de meio-dia, só de manhã, né? Sim. De tarde não abre. Eu falei, mas nós da Polícia Militar também tinha que ser assim, né? De tarde não funcionar. Mas, infelizmente, não é assim. Então, a Polícia Militar sempre atenta e durante o jogo não é difícil dar uma ocorrência. Então, quem sabe a gente consiga torcer, assistir, né, o jogo, né? Claro. Só torcer pro nosso Brasil.
3: Verdade. E o placar, então, para hoje?
4: Uns 2-1, né?
3: 2-1 Brasil.
4: 2-1 pro Brasil.
3: Olha, então tá bom. Obrigado, sargento.
4: Obrigado, Wesley. Um bom jogo, né, para a seleção brasileira e para nós aí. Torcer para o Brasil.
3: Maravilha. Obrigado mais uma vez, sargento Jacir, com a gente aqui no Jornal da Manhã, sempre muito atencioso aí com a nossa comunidade, com relação aí ao trabalho também da nossa Polícia Militar. São 7h51, faltando 9 para as 8. Depois do intervalo, a gente vai falar mais, claro, de Copa do Mundo e também Copa Sudoeste de Futebol, a Exupar.
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9: Olha a hora certa, faltando agora 5 para as 8.
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9: Claro que vamos falar de Copa do Mundo, porque o Brasil entra em campo hoje, encara o Japão pelo mata-mata da Copa. E um ex-jogador da nossa seleção prevê dificuldades para a equipe verde e amarela no confronto. Daniel Esperon, traz pra gente aí as informações.
11: A seleção brasileira está pronta para enfrentar o Japão nesta segunda-feira, às 14h, no horário de Brasília, pela segunda fase da Copa do Mundo. E o técnico Carlo Ancelotti sabe das dificuldades da seleção japonesa, que melhorou muito em relação à parte tática e técnica. Tem um trabalho consolidado já com um treinador que está há muito tempo no comando técnico. A reportagem da agência Rádio Web conversou com o ex-meio-campista Bismarck, que teve passagem pela seleção brasileira, na ocasião com Sebastião Lazzaroni em 1990, e também atuou no futebol japonês. Bismarck comentou sobre as dificuldades que o Brasil vai encontrar, mas acredita numa classificação brasileira.
12: Acredito que seja um jogo bem difícil para o Brasil. O Japão tem uma base já formada já há muito tempo. Acredito que o Brasil tenha totais condições de ganhar, mas terá que se impor como Brasil. O Japão evoluiu bastante, mas o Brasil tem que ter uma marcação forte, uma marcação alta, para poder sair no placar vencendo. Se o Brasil não sair vencendo, eu acho muito temeroso, porque o Japão gosta de jogar no contra-ataque e, sem dúvida nenhuma, tem jogadores muito rápidos no ataque e no meio-campo. Mas esperamos que o Brasil possa vencer e passar para outra fase.
11: Em relação ao time, o técnico Carlo Ancelotti deve manter a escalação, já que contra a Escócia a equipe jogou e jogou muito bem. Rayan deve ser mantido como titular na vaga de Rafinha, que segue lesionado. Então, o Brasil deve ir a campo com Alisson no gol, Danilo, Marquinhos, Gabriel Magalhães e Douglas Santos, Casemiro, Bruno Guimarães e Lucas Paquetá, no ataque Rayan, Matheus Cunha e Vini Júnior. Se o Brasil passar do Japão, vai encarar ou a Noruega ou a Costa do Marfim nas oitavas de final. Agência Rádio Web com informações da seleção brasileira, Daniele Esperon.
9: Valeu, obrigado, Daniele. Daqui a pouquinho, então, 14h, pela hora de Brasília, Brasil e Japão. O Brasil rumo ao Hexa.
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9: Valeu, obrigado aí pelas informações então aí da Daniela Esperon, e a Copa do Mundo você sabe que é aqui na Independência. Antes da gente fechar a edição de hoje, falando também de Copa Sudoeste de Futebol, organizada pela AESOPAR aqui no nosso Sudoeste do Estado, tivemos ontem os confrontos de volta da semifinal, definindo os dois times que farão a grande final. Em Ampere, o Ampere venceu o Esperança por 2-0. O Esperança havia vencido a partida de ida por 1-0, ontem perdeu por 2. Então a equipe do Ampere no agregado 2-1 e vai para a grande final. Outro confronto foi entre dois vizinhos e Planalto, e dois vizinhos jogando em casa empatou com o Planalto em 1-1. Planalto havia vencido o jogo de ida por 2-1 no agregado, então 3-2 para Planalto, que também vai para a final. A decisão da Copa Sudoeste Futebol, a nossa Exupar, será entre Ampere e Planalto, um clássico do futebol regional. Mais esportes 11h30 na Resenha Esportiva, outras notícias a qualquer momento aqui na nossa programação, também ao meio-dia no RI Notícias. Obrigado a todos pela audiência e um ótimo dia, uma excelente semana também para você.
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21: Independência e a hora certa.
22: 8:03, bom dia pra você.

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0: Independência está no ar com você a partir de agora, aqui ó, na 94.1, a sua rádio Independência FM. E aí, tá tudo certo? Manhã de segunda-feira, mais uma segundona começando com tudo, última segunda do mês de junho, né? Hoje, dia 29 de junho do ano de 2026. E aí, como é que você está nessa segundona? Como é que você está nesse fim de mês? Só alegria por aí? Tranquilidade total? Onde quer que você esteja, bom dia pra você. Seja bem-vindo aqui à programação da 94.1, a sua rádio Independência FM. E a partir de agora, eu, Marcelo Henrique, tô chegando por aqui feliz da vida.
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0: Excelente manhã pra você que tá aí ligado comigo na sua casa, começando os seus trabalhos aí na sua casa, né? Aquela faxina, organizando tudo por aí, tomando o seu café da manhã, tomando o seu bom chimarrão pra encarar mais um dia aí. Pra você que tá começando também a sua manhã de trabalho, um bom trabalho pra você, que é a sua segundona, que a sua semana de modo especial seja maravilhosa, seja abençoada, e que a gente possa colher com certeza muitos frutos maravilhosos aí, né? Dessa semana que tá chegando, tá só começando, hoje é só segunda, né? Então bora que bora. Por aqui eu vou te fazer companhia até as 10 horas da manhã, já já eu trago pra você a mensagem do dia, tem também as previsões astrais do horóscopo, tem informação do trânsito da nossa região, tem também informação, vamos falar de Copa do Mundo, hoje Brasil joga às 2 da tarde contra o Japão, e aí qual que é a expectativa? Vamos falar disso também no programa de hoje, tem o nosso momento de fé, tem alô pros aniversariantes, enfim, tem a boa música, tem muita coisa boa nessa segundona e nas próximas 2 horas eu te faço companhia aqui na programação da 94.1. Pode ser? Então fica à vontade, aumenta o volume. Bom dia, Independência! Está no ar com você a partir de agora.
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0: A gente começa com a nossa mensagem do dia.
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0: Como sempre, esse momento especial das nossas mensagens aqui na programação da Independência FM. Primeiramente, quero te perguntar, tá tudo certo por aí? Como é que você passou aí o finalzão de semana? De boa? Tranquilidade total? Bora lá? Vivendo ou apenas existindo? É aquela pergunta que sempre nos acompanha, né? A gente tem que viver. Afinal de contas, para de adiar. Para de adiar, para de empurrar com a barriga aí aqueles sonhos, aqueles projetos, pensando no momento ideal, perfeito para começar. Não precisa começar na segunda-feira, pode ser numa quinta, numa quarta. Não precisa começar às 8 da manhã, pode começar às 3 da tarde. O importante é que você comece. Use aquela roupa bonita, faça aquela ligação, marque uma viagem, vá, abrace mais forte, diga que sente enquanto ainda existe tempo. A vida, ela não avisa quando algo será pela última vez. Afinal de contas, quando nós, eu e você, nós éramos crianças, em algum momento a gente brincou pela última vez com os nossos amigos, para depois se tornar adolescente, esquecer de lado a brincadeira, para se tornar adulto, para levar nossa vida, e aí? A vida está acontecendo. A gente passa tanto tempo esperando ocasiões especiais sem perceber que o especial mesmo é estar vivo, é viver o agora, hoje, com saúde, respirando, tendo mais uma chance de viver coisas simples ao lado de quem você ama. E afinal de contas, quantas coisas extraordinárias acontecem em momentos simples. Bora viver, bora respirar. Não transforme a felicidade em um compromisso lá pro futuro. O momento é agora e ele tá passando, o tempo tá passando. Portanto, bora viver esse momento. Algumas das melhores partes da nossa vida acontecem em dias como hoje. É um dia especial? Não. Mas é mais um dia que Deus nos brindou com a dádiva da vida. O tempo pode estar chuvoso, o tempo pode talvez não trazer para a gente o melhor do seu dia, mas ele está acontecendo. Portanto, bora fazer o extraordinário em momentos simples como hoje. Bora viver, não apenas existir. Pensa nisso e que essa mensagem faça sentido para você nessa segunda-feira, tá bom? E aí, você já deu um bom dia para alguém hoje? Para você, bom dia!

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2: Quando a gente pede por alguma coisa, a gente tem que estar muito atento. 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

0: Traia Véia, Voz de Deus, fechando por aqui nossa primeira sequência musical do nosso Bom Dia Independência, nessa segundona maravilhosa, 8 horas e 15 minutos. Um bom dia super alegre, especial pra você que tá aí começando a sua manhã junto comigo. Solzinho começando a brilhar aqui em Salto do Lontra nesse exato momento. 16 graus é a temperatura, umidade relativa do ar em 97%. E que chuvarada, né, bicho? Quanta chuva aí nesse final de semana. Ui, é de deixar tudo úmido, né? É literalmente de quase dar um resbalão em casa, é tão úmido que tá, né? Faz parte, faz parte. Bora aqui, bora, minha gente, mais uma segundona acontecendo. Por aqui o Bom Dia Independência com você até as 10 horas da manhã. Fica à vontade para participar junto comigo no 991-18-1390. O WhatsApp liberado para você participar junto comigo. Inclusive, já para você participar também do nosso quadro Aniversariante do Dia. Isso mesmo. Onde você pode aí mandar aquela homenagem para aquela pessoa que está de aniversário no dia de hoje. Tem alguém que está de niver por aí hoje? Na segundona? Já capricha na sua participação. 991-18-1390. Manda sua homenagem para o nosso quadro Aniversariante do Dia, né? Ah, aí por volta das 9h30 da manhã a gente tem aqui o nosso quadro Aniversariante, onde você tem a oportunidade de homenagear aquela pessoa que está de aniversário no dia de hoje. Tem alguém que está de aniversário? Então já manda sua homenagem. Quando você for mandar a sua homenagem, não esqueça de mandar o nome completo de quem está de aniversário, tá? 991-18-1390. Manda aí a sua homenagem. E quando você for mandar aí a homenagem, manda o nome completo de quem está de aniversário para a gente colocar aqui na nossa lista do quadro Aniversariante, ok? Capricha na participação. 991-18-1390. E já já eu trago para você as nossas primeiras previsões astrais para você de Áries, Touro, Gêmeos e Câncer. 8h17.
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Vamos lá para o nosso primeiro bloco das previsões astrais para você de Áries, Touro, Gêmeos e Câncer. Arianos e arianas, a lua cheia em Capricórnio pede um pouco mais de foco e perseverança para alcançar as suas metas profissionais e financeiras também, Áries. Cuide das relações pessoais, evitando conflitos com familiares. No amor, use a sensibilidade e também o diálogo para fortalecer os seus laços e evitar conflitos que possam afetar a sua felicidade. A cor para hoje é cor rosa. Dia de aproveitar a energia intensa da lua cheia para focar no trabalho logo cedo e avançar nas tarefas. Seja diplomático nas relações para evitar conflitos e mantenha a calma. À noite, a paixão aumenta trazendo momentos quentes para trazer mais cuidado também com discussões. Aproveite o dia com entusiasmo, Touro. A cor para hoje é a cor azul. Gêmeos. Hoje tarefas e responsabilidades se acumulam, mas com disciplina e foco você consegue lidar com tudo. Mantenha o equilíbrio financeiro e evite desperdícios também. No amor, uma paquera pode surpreender, mas vá com calma. Para quem está em um relacionamento à noite, pede um pouco mais de cuidado para harmonizar as coisas. A cor para hoje é a cor azul. A semana começa agitada, exigindo dedicação e organização no trabalho. Aproveite para manter o equilíbrio e cuidar da sua saúde. Nos relacionamentos, seu bom humor deve influenciar positivamente o ambiente. Enquanto o amor fica mais quente, valoriza a união com quem você gosta. A cor para hoje é a cor preta e dessa forma fechamos aqui nosso primeiro bloco das previsões astrais do Bom Dia Independência. Já já tem mais previsões astrais para você de Leão, Virgem, Libra e também Escorpião.

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2: Vamos lá para o nosso segundo bloco das previsões astrais, agora para você de Leão, Virgem, Libra e também Escorpião. Leoninos e leoninas, a semana começa pedindo um pouco mais de foco no trabalho. Reconheça seus esforços e seja mais realista com as finanças para evitar aperto no fim do mês. Cuide da sua saúde com uma alimentação mais criteriosa. No amor, a timidez pode surgir, mas vale se abrir para novas possibilidades e ajustes na relação. A cor para hoje é a cor cereja. Hoje é dia de destaque, Virgem, e boas notícias com a lua em seu paraíso e na fase cheia, elevando

0: ainda reserva boas oportunidades para negócios e negociações, especialmente na parte da manhã, Escorpião. No trabalho, contatos favoráveis podem surgir, mas cuide do seu bem-estar à tarde. No amor, sua simpatia brilha e as paqueras estão em alta. Só evite decisões impulsivas à noite. Aproveite o dia. A cor para hoje é a cor branca. E dessa forma, fechamos aqui o nosso, mais um bloco das previsões astrais do nosso Bom Dia Independência. Já, já tem mais previsões astrais para você de Sagitário, Capricórnio, Aquário e Peixes.
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0: Bora lá, seguindo com o nosso Bom Dia Independência com você nessa manhã super especial de segundona pra você ligado comigo. Excelente manhã pra você. E aí, tudo certo? Bora que bora, hein? Até às 10 eu te faço companhia por aqui. 8h29 é o seguinte, deixa eu falar pra você, meu amigo, minha amiga. Hoje tem Jogando o Brasil às 2 horas da tarde, né? Inclusive, nós teremos aí uma programação especial. A partir da 1h30, nossa equipe já tá, vai estar tá batendo um papo aqui antes do jogo. Uma resenha aqui... Uma resenha, no que eu digo assim, troca, né? Aquela troca de palpites, aquele bate-papo, vamos falar aqui de seleção. A partir da 1h30 da tarde, hoje à tarde, aqui na programação. 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
1: Já teve um desses, já passou por isso?
2: Oi, grupo.

0: Edson Hudson, Hugo e Guilherme, Corolla Preto, fechando por aqui. Mais uma sequência musical do nosso Bom Dia Independência com você. Nessa manhã super especial de segundona, bora que bora, seguindo aqui com o nosso Bom Dia Independência. Para você que tá aí ligado comigo pelas rodovias de nossa região, forte abraço para você, tudo de bom. O José tá ouvindo aqui a programação. Alô, José, tudo certo por aí? Forte abraço para você. Obrigado aí pela sua companhia, muito obrigado pelo carinho da sua audiência. É, quem mais? A Jaqueline também já tá mandando um bom dia por aqui, né, Jaque? Um grande abraço para você, tudo de bom. Obrigado aí pela sintonia e o carinho da audiência. A Ivonete também já tá mandando aqui um alô especial no nosso quadro aniversariante do dia. Alô, Ivonete, forte abraço para você, tudo de bom. Obrigado aí pela sintonia. Boa segundona, bom início de semana para você na programação, tá bom? Bora que bora, são 8 horas e 39 minutos. Já já tem o nosso último bloco das previsões astrais para você de Sagitário, Capricórnio, Aquário e Peixes.
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0: Bora lá, bora falar de Copa do Mundo. Hoje, grande expectativa aí em torno do Brasil, que joga às 2 horas da tarde contra o Japão, né? E, inclusive, né, o Japão que trouxe aí algumas declarações nos últimos dias que meio que subestimou, né, o Brasil, e isso deixou o torcedor brasileiro até que um tanto falar: ah, é? Ah, vocês querem jogo? Então vocês vão ter jogo. Inclusive, ontem, vendo aí também algumas entrevistas dos jogadores, né, do Brasil falando sobre isso, e eles falaram: não, vamos entrar em campo, vamos mostrar o que a gente sabe fazer e tudo mais. Mas os jogadores do Japão, né, deram algumas declarações aí falando que o Brasil, inclusive, não é uma seleção bem cotada para chegar até a final. Foi isso que eles queriam dizer, né? Eles falaram que sim, o Brasil dava medo há uns anos atrás, mas agora não dá medo em ninguém. Disseram, né, alguns jogadores aí japoneses. Vamos ver em campo como é que vai ser, né? Brasil joga às 2 horas da tarde. Hoje também tem jogão da Alemanha e do Paraguai, às 5:30 da tarde. Hoje também, Países Baixos e Marrocos jogam às 10 horas da noite. Né? São alguns dos jogos aí que estarão já acontecendo pela segunda rodada. Brasil e Japão, Alemanha e Paraguai às 5. Brasil e Japão às 2 horas da tarde, horário de Brasília. Alemanha e Paraguai às 5:30 da tarde. E também Países Baixos e Marrocos às 10 horas da noite. Aí os jogos para hoje, então, para você acompanhar. Claro, tudo sobre a Copa do Mundo você fica sabendo aqui na programação da Independência FM.
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0: Vamos lá para o nosso último bloco das previsões astrais agora para você de Sagitário, Capricórnio, Aquário e Peixes. Sagitário. Dia ótimo para focar nas suas finanças com a lua cheia na sua casa da fortuna. No bem-estar, evite tensões à tarde cuidando do seu emocional. Na paixão, o momento é de sensualidade, mas mantenha o equilíbrio para evitar ciúmes excessivos. A cor para hoje é cor roxa. Capricórnio. A lua em seu signo traz energia e talento para brilhar no trabalho, podendo conquistar a admiração da chefia. No amor, a noite promete momentos especiais e o aumento do desejo de compromisso também, enquanto o dia pede cuidado com conflitos familiares. Aproveite o dia com positividade, Capricórnio. A cor para hoje é a cor amarela. Aquário. Hoje é essencial agir com prudência no trabalho e cuidar da sua saúde, evitando sobrecarga e mal-entendidos. Pense bem antes de falar. No amor, a estabilidade pede reforço na confiança e lealdade para manter a harmonia. Aproveite para fortalecer os seus laços. A cor para hoje é a cor magenta. Peixes. Hoje suas energias no trabalho impulsionam seus planos, mas evite gastar demais à tarde para não se enrolar nas contas. A vida social promete movimento com novas oportunidades e amizades também. No amor, conquistas ficam fáceis, mas mantenha o equilíbrio e evite pressa para aproveitar melhor a paixão. A cor para hoje é a cor verde. Dessa forma, fechamos aqui as previsões astrais do Bom Dia Independência. Previsões astrais que vão, então, amanhã, a partir das 8 horas da manhã.
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0: Temperatura 16 graus. Por aqui, eu, Marcelo Henrique, sigo com você até as 10 horas da manhã. São 8 horas e 48 minutos. Excelente manhã de segundona pra você. Bom dia, vem comigo até as 10.

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0: Rogério Magrão e banda, Moça do Fundo de Tela. Eita, moda. Moda lascada pra segundona, né? É da saudade do fim de semana essa aí, né? Bora que bora, os melhores ouvintes ligados na melhor programação.
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0: Fala aí, Maria Salete.
2: Bom dia, Marcelo. Maria Salete Mês. Quer pedir a música Renan e Raí, Amor Proibido. Oferecer para um alguém, tá?
0: Tá bom.
2: Obrigado, Marcelinho.
0: Valeu.

0: Renan e Raí, Amor Proibido, a indicação do ouvinte destaque aqui na programação do nosso Bom Dia Independência. Alô, Maria Salete. Que moda, hein? Que moda essa, hein? Um forte abraço pra você. Obrigado pela sua companhia nessa manhã super especial. Quem mais? O Cláudio também já tá ligado comigo. Alô, Cláudio, bom dia, tudo certo por aí? Forte abraço pra você. Quem mais mandou mensagem por aqui? A Rosana. Oi, Rosana. Forte abraço pra você, tudo de bom? Excelente manhã de segundona. Bora que bora. Por aqui eu vou seguindo com o nosso Bom Dia Independência com você até as 10 da manhã. Um minuto faltando para as 9.
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0: Trazendo informação para você falando sobre um jovem que morreu após uma colisão frontal entre motocicleta e caminhão na PR-182. Um jovem de 19 anos morreu em um sinistro de trânsito no início da noite de ontem, domingo, na rodovia PR-182 em Ampere, sentido a Francisco Beltrão. Segundo informações, a colisão frontal foi entre uma motocicleta que vinha no sentido Francisco Beltrão e um caminhão com placas de Irani, Santa Catarina, que trafegava no sentido contrário. Chovia forte no momento do acidente. O condutor da motocicleta entrou em óbito no local. Ele morava próximo onde ocorreu o acidente e estava retornando para sua casa. Equipe da concessionária EPR da Polícia Rodoviária Estadual realizaram a sinalização da via. A Polícia Científica e o Serviço Médico Legal de Francisco Beltrão foram acionados para o trabalho de perícia e a remoção do corpo da do motociclista. Informações para você aqui através do boletim Delta Rota Segura. 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
0: 9:04. Bom dia pra você.
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0: Por aqui eu sigo com o nosso Bom Dia Independência com você nessa manhã super especial de segundona, abrindo por aqui mais uma hora de programação com você até as 10. A Janete tá ligada comigo, a Rosane também tá mandando o seu bom dia super especial aqui na programação. A minha amiga Neiva também tá ligada. Oi, Neiva, bom dia, tudo certo por aí?
11: Bom dia, Marcelo, tudo bem? A Neiva. Marcelo, oi. Eu queria a música Céu Encanto. Você chegou e oferecerei para vocês da rádio com muito amor e carinho. Desejo tudo de bom, bom. Boa segunda-feira, bom jogo, 2-1 hoje pro Brasil. É? E desejo tudo de bom. Marcelo, vamos torcer aí, vamos. Brasil da cabeça hoje, Marcelo, se Deus quiser. Vamos ganhar de 2-1 hoje. Beleza,
0: valeu.
11: Marcelo? Um abraço.
0: Fica pra você também, fica com Deus aí, obrigado pela companhia. Bora lá, né? Sorriso no rosto, otimismo, hein?

0: Ovelha e Edson Hudson, te amo, o que mais posso dizer? Rolando por aqui na programação do nosso Bom Dia Independência, fechando mais uma super sequência musical com você nessa manhã super especial de segundona. Bora que bora, hein? Por aqui eu vou trazendo com certeza um bom papo, a boa música, te fazendo companhia, a trilha sonora da sua manhã de segunda-feira, onde quer que você esteja. Bora lá falar um pouquinho sobre o dia de hoje. Hoje, segundona, dia 29 de junho. Estamos vivendo o dia de número 180, 27ª semana já do ano de 2026. É 49,3% já de 2026, ó, concluído com sucesso. Comemora-se no dia de hoje. Hoje, olha só que interessante, bastante data interessante aqui. Hoje comemora-se o dia de São Pedro e São Paulo. Essas são festividades típicas da Igreja Católica, né, em honra ao martírio dos apóstolos São Pedro e São Paulo, principais líderes do surgimento da Igreja Cristã. A festa de São Pedro é uma das mais comemoradas entre as chamadas festas juninas também, né? Normalmente nessas celebrações são feitas muitas quermesses, enfim, acontece, né, nesse período, na verdade, né? São João, São Pedro, São Paulo são as datas comemorativas aí, né? Que tem aí mais as festas juninas. Mas hoje, dia de São Pedro e São Paulo. Hoje também comemora-se, sabe o quê? Dia do Papa. Verdade, dia do Papa celebra-se no dia 29 de junho e é uma data dedicada a homenagear o líder máximo da Igreja Católica Apostólica Romana. A celebração destaca a missão espiritual do Papa, o seu papel na orientação dos fiéis católicos em todo o mundo e a sua responsabilidade também na promoção dos valores da paz, da solidariedade e do diálogo entre os povos. Tá aí um pouquinho de informação para você sobre o dia de hoje. Não é só isso, não. Hoje também comemora-se o dia do telefonista ou da telefonista. Hoje também comemora-se o dia do dublador. Exatamente. Dubladores que são também... A gente conhece, né? Por exemplo, muitos locutores que são dubladores também. O que é o dublador? Geralmente quando o filme é lançado, por exemplo, um filme internacional, para que a gente possa ouvir aí na língua portuguesa, existem os dubladores que dão vida aí aos personagens. E, portanto, essa data também comemorada no dia de hoje. E hoje também, dia do pescador. Vou mandar aqui um abraço especial pro meu amigo Orlandinho, pescador parrudo. Alô, Orlandinho! Hoje é dia do pescador. O meu amigo Natálio hoje não vai estar ouvindo, porque até ele mandou mensagem na semana passada. Ele falou assim: ô Marcelo, semana que vem, na segunda, eu vou estar fazendo um procedimento aí de saúde, né? Não vou estar ouvindo a programação da Independência. O Natálio, que inclusive participa aí de muitos torneios de pesca, né? Volta e meia manda mensagem pra gente, mostrando aqui os troféus, as medalhas e os peixes que ele pega lá também, né? Mas pra você, meu amigo pescador, que tem aí como... Hoje também é comemorado, além do dia do pescador, né? Junto com o dia do pescador, é o dia do pescador amador. Ou seja, não somente o pescador que é profissional na área, né? Que entende aí da pescaria, mas também o pescador de forma amador, né? Que vai aí só para desestressar um pouquinho. Às vezes se estressa mais que enrola a linha, né? Enrosca também, perde anzol, chumbada. E aí já vira no Guedes também, né? Faz aquilo do tendel, né? Às vezes vai... Eu já confesso pra vocês que eu não é dos meus esportes mais preferidos, assim, né? Às vezes que eu fui assim, eu me estressei um pouquinho, né? Mas enfim, pra você que gosta da pescaria, tá aí, ó, essa data especial que é o dia do pescador também, comemorado hoje, dia 29 de junho. Bora! Tá aí, ó, informação pra você na programação do nosso Bom Dia Independência. 9:17.
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0: 9:25, bom dia.
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0: Por aqui eu sigo com o nosso Bom Dia Independência nessa manhã super especial. Mandar aqui um alô especial pra Franciele, que tá ligado comigo. Alô, Fran, forte abraço pra você. Pediu essa aqui, né? Uma só lajota, bora curtir na programação.

0: Na versão de César Menotti e Fabiano, Os Corações Não São Iguais, fechando por aqui mais uma super sequência musical do Bom Dia Independência, segundona, hein? 9 horas e 32 minutos para você que está aí ligado comigo na programação da Independência FM, seja na sua casa, seja no seu trabalho. Excelente manhã para você, muito obrigado pela sua companhia, muito obrigado pelo carinho da sua audiência. Temperatura subindo, né? 17 graus nesse exato momento, umidade relativa do ar em 96%. Mandar aqui um abraço especial para Andréia, que tá ligada comigo. Bom dia, Andréia, tudo bem? O Silvio também mandou um bom dia por aqui. Velonir Mariano também mandou mensagem mais cedo por aqui. A Franciele também já mandou sua mensagem. Marilene Pickler também. Forte abraço, Marilene. Obrigado pela sua companhia. Não encontrei a música que você pediu, Marilene. Por esse nome aí não encontrei, tá? Vamos ver se a gente encontra aqui na programação. Muito obrigado aí pelo toque especial. Tem mais uma mensagem aqui. O Elias Rodrigues também tá ligado comigo. Alô, Elias. Um forte abraço pra você. Show de bola. Obrigado aí pela companhia aqui na programação, tá bom? Por aqui eu vou seguindo com o nosso Bom Dia Independência. E já já eu trago pra você, inclusive, o nosso quadro aniversariante do dia. 9h33.
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4: 9:38.
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4: Tá na hora de mandar aquele alô especial pra você que completa idade nova nessa segundona. Parabéns, felicidades, muitos e muitos e muitos e muitos anos de vida. E por aqui eu destaco os nossos aniversariantes. Bom dia, Marcelo. É Inês Ferrari Tudo bem? A família Ferrari está homenageando a Ivonete Ferrari Cândido, que hoje está de aniversário. Desejamos tudo de melhor hoje e sempre. Valeu, um forte abraço para você, Inês, família Ferrari. Parabéns, então, para Ivonete Ferrari Cândido, que hoje está de aniversário. Desejando tudo de melhor. Valeu. Quem mais? Bom dia, quero homenagear o filho. Shaldjonei Paishevki, que está de aniversário no dia... Primeiro, vai estar de aniversário? Parabéns, então. Pediu música aqui também. Forte abraço, felicidades e, com certeza, muitos e muitos e muitos anos de vida. Quem mais? Bom dia, aqui é a Ivonete de Souza, de Santa Bárbara. Quero homenagear meus filhos pelo aniversário, que são eles: Pedro Paulo Barbosa e Andréa Barbosa, e também para minha neta Brenda Barbosa, que hoje estão de aniversário. Opa, em dose tripla então por aí, né? Vamos lá de novo: Pedro, Paulo, a Andréia e também a neta Brenda, que estão de aniversário. Valeu, forte abraço, que hoje estão aí de aniversário pedindo a música. Um forte abraço, obrigado pela companhia, tá bom, Ivonete? Abraço pra você e parabéns pra toda a turma que tá de aniversário hoje. Felicidades, muitos e muitos e muitos e muitos anos de vida. Quem mais? Bom dia, Marcelo. Gostaria de participar do quadro aniversariante, homenagear meu filho Arthur da Costa, que está de aniversário hoje. Parabéns, Arthur da Costa. Felicidades, muitos e muitos anos de vida. O Sérgio Neuerberg está homenageando o seu irmão, Pedro Neuerberg, que está de aniversário. Felicidades, muitos e muitos e muitos anos de vida. Quem mais? A Ivanilda Bonetti está mandando aí mensagem para o seu marido no quadro aniversariante, que no dia 30, amanhã, estará de aniversário. O Miguel Antunes de Macedo. Parabéns, Miguel. Felicidades, tudo de bom. Muitos e muitos e muitos anos de vida. Quem mais? A Maria de Souza está homenageando a Agatha Soraya Onofre, que está de aniversário hoje. Então, tá bom. Forte abraço. Obrigado, Maria, pela participação. Parabéns, Agatha Soraya Onofre. Já está participando aqui do nosso quadro aniversariante. Felicidades, muitos e muitos anos de vida. Quem mais? Bom dia. Marilete de Almeida quer homenagear o filho Rodrigo de Almeida, que hoje, dia 29 de junho, está de aniversário. Coloque ele no quadro aniversariante e também na oração. Valeu, forte abraço então para o Rodrigo de Almeida, que hoje, dia 29, está de aniversário. Felicidades, com certeza, muitos e muitos e muitos e muitos e muitos anos de vida, tá bom? Quem mais está participando com a gente aqui? Bom dia!
5: E Marcelo, aqui é a Nair.
4: Oi, Nair.
5: Eu queria homenagear uma pessoa muito especial hoje que está de aniversário. O Luiz Antônio está de aniversário hoje, muito especial, um neto muito querido.
4: Deus... Valeu, forte abraço. Tem mais aqui, bom dia.
14: Bom dia, Marcelo, tudo bem com você? Que Deus abençoe você e a tua família. E aqui a Sônia Aparecida Padilha, senhor. Quero homenagear a minha neta Brenda Barbosa, senhor, que hoje ela está de aniversário, fazendo 8 aninhos de vida. Meus parabéns, desejo muita felicidade e muitos anos de vida. Quero que você ponha ela aí no quadro do aniversariante, Marcelo. O telefone é 999...
4: Opa, opa, opa, deixa aí o telefone. Forte abraço, tudo de bom, já está anotado por aqui. Felicidades, com certeza, muitos e muitos e muitos e muitos anos de vida. Esse é o nosso quadro aniversariante, aqui na programação do nosso Bom Dia Independência. Parabéns para você, aniversariante, que essa data se repita muitas e muitas e muitas vezes. São os votos aqui, ó, de toda a equipe da Independência para você, aniversariante do dia, tá bom? Receba esse abraço e carinho especial e, com certeza, né? Sempre, sempre, muita paz, muito amor no coração. Saúde e paz, o resto a gente corre atrás, né? Parabéns, aniversariante! 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
4: Essa é a rádio que ouve você, são 9 horas e 43 minutos por aqui. Eu vou seguindo com o nosso Bom Dia Independência, reta final já do nosso Bom Dia Independência. Já já tem o nosso momento de fé, momento de oração, qual eu convido você também a participar sempre com a gente, mandar aqui sua mensagem, né, o seu alô especial e também nos fazer companhia com a sua prece aqui na programação, tá bom? Bora lá, gente, que eu tenho aqui um kit torcedor, já falei no início do programa, né, pra você participar comigo aqui, e eu tenho um kit torcedor pra gente torcer hoje pelo nosso Brasil, às 14h contra o Japão, é o famoso, nem é o mata-mata, né, é o mata, é o joga ou ganha e segue, ou se não perde, cai fora, né? Vamos lá realizar aqui o sorteio do kit torcedor pra você que participou durante o Bom Dia Independência de hoje. Participou aí, mandando essa mensagem, mandou o seu nome completo e participando aqui da nossa programação. Bora saber quem é que vai faturar então. Pode ser? Bora lá? Então vamos lá, que rufe os tambores. Quem é que vai faturar o nosso kit torcedor aqui do Bom Dia Independência? Pra você que participou, cruze os dedinhos. Boa sorte pra você. Bora ver, bora ver, bora ver, bora ver. Quem é que tá sortudo, sortuda nessa segundona aqui? Saiu! Muito bem, bora ver aqui quem é que fatura então o nosso kit torcedor. Saiu para ele ou para ela? Saiu para ela. Quem fatura o kit torcedor aqui do Bom Dia Independência, já pode passar aqui na rádio, retirar e torcer para o nosso Brasil, é ela. Letícia Aparecida Dalo. Letícia Aparecida Dalo. Parabéns, Letícia Aparecida Dalo. Final de telefone 6556. Alô, Letícia. Pode passar aqui na Rádio Independência com seu documento de identificação em horário comercial, já retirar, tá bom? O seu kit, torcedor, quiser vir agora antes do meio-dia, já pega o seu kit aí, já vai torcer, já vai fazer bagunça, já vai fazer barulho, já vai estender a bandeira aí e com certeza festejar, tá bom? Letícia Aparecida Dalo foi a ganhadora, então, do kit torcedor aqui do nosso Bom Dia Independência. Por aqui eu vou seguindo com você, já já tem momento de fé, momento de oração. 15 minutos faltando para as 10.
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4: 9 horas e 47 minutos, tá na hora do quê? 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
4: 9:52, bom dia.
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0: Está na hora do nosso momento de fé, momento de oração, momento de reflexão, momento de desacelerar também aqui na programação da Independência FM. Para você, começou a ser a sua segundona na correria, tá correndo, calma, devagar. É importante a gente ter vários momentos como esse aqui para a gente desacelerar, para a gente colocar nossa cabeça em ordem, para a gente também, com certeza, seguir com mais força e fortalecendo também a nossa fé. Por isso que a gente tem aqui também o nosso momento de fé. Quem participa comigo aqui do nosso momento de fé? Bom dia, Marcelo. Coloca o meu irmão Josir Tavares da Fonseca. Ele estava de aniversário ontem. Participando aqui também, quem está homenageando é sua irmã Claudete Santos da Fonseca, colocando no momento de fé, na oração, né? Bom dia, Marcelo. Quero homenagear a minha filha Yasmin, que está de aniversário hoje. Obrigado pela sua participação. Parabéns para Yasmin, de aniversário no dia de hoje, né? Dona Vera Lúcia Pimentel participa com a gente também. Bom dia, Dona Vera. Bom dia, tudo certo? Forte abraço para você, obrigado pela companhia. A Rosângela de Oliveira, da linha Nova Sessão, pedindo oração para os seus filhos Pedro Henrique, Milena, Juan, a sobrinha Yasmin Vitória do Pilar, para todos da família e também para vocês aí da rádio. Obrigado, Rosângela, pela sua participação. Que Deus abençoe sempre. Quem mais? A Velonir Mariano pedindo oração para suas filhas Edneia, Claudineia, Cirlei, para o genro Gilmar, os netos José, Vitor, Nilson, Yara, Thalia, Ana Clara, para o esposo Idacir, para o Johan e também para toda a sua família. Que Deus abençoe todos e abençoe vocês aí da rádio. Obrigado, Velonir, pela sua participação. Obrigado pelo carinho da sua audiência aqui na programação da Independência FM, tá bom? Quem mais? Bom dia, Marcelo. Quero colocar o nome da minha filha Adriana em oração. Ela vai fazer uma cirurgia amanhã. E também, se você puder, pedir uma música aqui, né? Não deu tempo de trazer a tua música, Adriana. Perdão, a Adriana vai fazer a cirurgia, né? Quem mandou aqui foi a Rosana. A Rosana, especialmente para a Adriana. Obrigado aí pela sua companhia, tá bom? A Jaqueline Aparecida, Eleodoro, colocando a sua mãe Fátima na oração, que vai passar por uma cirurgia. Que Deus abençoe ela sempre. Bom dia, Marcelo. Meu nome é José Pereira. Mandando para sua irmã Clarice Pereira, a sua irmã. Não entendi aqui, de Maria. E minha irmã, minha mãe Nilce de Maria. Ah, tá. A irmã, a Clarice. A mãe Nilce de Maria. Obrigado pela sua companhia, tá bom? Obrigado pelo carinho da sua audiência. Que o José mandando a mensagem. Não entendi muito bem, mas vai um nosso abraço, um carinho super especial aqui, com certeza. E obrigado pelo carinho da audiência. E você que está aí na sua segundona, começando mais uma semana, que Deus abençoe com muita saúde, com muita paz. Que você possa levar o seu pensamento a Deus e que possamos juntos trazer a nossa oração desta segunda-feira, que diz assim: Deus Criador de todo o universo, agradeço por mais esse dia que chegue com ele uma nova semana. Agradeço a Jesus pelas bênçãos recebidas na semana que se foi e agradeço aos anjos guardiões por toda a proteção que nos foi concedida. Que esta possa ser uma semana de paz, saúde, positividade. Afasta de nós toda maldade, toda maledicência. Que vossa luz bendita e purificadora desça dos céus, trazendo para o nosso lar paz, para o nosso ambiente de trabalho, para a nossa cidade, para o nosso planeta. Protegei nossos familiares e amigos, incluindo os que estão distantes, e aqueles que não nos querem bem, que recebam também vossa luz esclarecedora, pacificadora e amorosa. Esteja conosco, Senhor, guiando os nossos passos, inspirando nossas ideias, intuindo nosso trabalho hoje e sempre. Que assim seja. Amém.
1: Abençoa, Senhor, as famílias.
0: Abençoa, Senhor, a nossa família. Obrigado pela sua companhia nessa manhã de segundona. Amanhã, terça-feira, eu, Marcelo Henrique, estarei de volta com o Bom Dia Independência. Para você, um forte abraço. Se cuida, fica com Deus. Na sequência, vem aí Trombini e o Manhã 94. Tchau, tchau.

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8: Olá, bom dia. Hoje é segunda-feira, dia 29 de junho, e a partir de agora eu, Samuel Libone, estou chegando na Independência com as informações do Giro 94.
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8: Nove apostas dividiram o prêmio do concurso especial 7.051 da Quina de São João. As cinco dezenas foram sorteadas no domingo, dia 28, às 14 horas, no Centro de Tradições Nordestinas, em São Paulo. Os números sorteados foram 19, 32, 50, 73 e 75. Uma aposta de Paranavaí, no noroeste do Paraná, levou R$26.603.233,20. A aposta dividiu o prêmio com outras oito. As apostas foram feitas em Fortaleza, duas em Brasília, Alexânia, Goiás, Contagem, Araponã, Campos do Goitacazes e Indaiatuba, São Paulo. E esta semana tem a estreia do primeiro voo intercontinental da Europa no Paraná. Na próxima quinta-feira, dia 2 de julho, está previsto o voo da TAP Air Portugal vindo de Lisboa, o primeiro intercontinental direto que liga o Paraná à Europa. A chegada acontece no Aeroporto Internacional Afonso Pena, em São José dos Pinhais. A conexão Paraná-Europa será entre os aeroportos Afonso Pena e o Aeroporto Humberto Delgado, na capital portuguesa. A capacidade da aeronave é para 269 passageiros e os primeiros a usarem a rota sem escala desembarcam às 22 horas no aeroporto da Grande Curitiba. Já os voos são operados com aeronaves Airbus A330-200. O trajeto de Curitiba a Lisboa tem uma parada técnica em Rio de Janeiro e as partidas acontecem nas terças e quintas-feiras e aos sábados.
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14: Manhã 94 no ar. Bom dia. Bom dia, Salto do Lontra. Bom dia, região sudoeste do meu Paraná. Bom dia você que está em nossa companhia. Onde quer que esteja, carinho especial. Uma ótima manhã, uma ótima semana. Está começando aqui o nosso Manhã 94 com a sua companhia muito agradável, né? Subiu a temperatura. Estamos aí com 18 graus nesse momento, mas não dá para se animar não, porque vem chuva por aí hoje, amanhã, quarta-feira, né? Tem previsão de muita chuva ainda, volumes elevados de chuva nesses três dias. Como tem acontecido desde, né, a manhã de sábado, né, seguindo aí por todo o final de semana. E para você, tá tudo bem? Como é que tem passado? Como é que foi o seu final de semana chuvoso? Hoje é dia de seleção brasileira, tem Brasil e Japão. Brasil e Japão se enfrentando a partir das 14h, né? Hoje é já aquele jogo ou segue ou vem para casa, né? Não tem escapatória. Bom dia!
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14: Bom demais ser o amigão da sua manhã. Quero ficar com você aqui. Vamos ter a nossa programação até 11h30. Depois tem resenha esportiva, onde nós vamos falar também para você da nossa Copa do Mundo, Copa Sudoeste de Futebol também, né? Nós tivemos nesse final de semana aí a definição dos finalistas da nossa Copa Sudoeste, a Copa Isupar. A equipe do Esperança eliminada, né, pela equipe do Ampere. E a gente vai conversar sobre isso logo mais às 11h30.
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2: Independência. 10 horas e 20 minutos, gente, 10 e 20 na programação. 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
2: 10h21.
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5: Oi, minha gente querida, tudo bem? Boa semana para vocês. Podem chegar e ficar por aqui que sempre tem um lugarzinho para vocês com muito aroma e sabor. Olá, excelente semana. Eu sou a Kelly Gomes. Hoje é dia 29 de junho, última segunda-feira do mês de junho e dia de São Pedro. Então vamos começar essa semana com uma receitinha muito legal: caldo verde cremoso. Você vai precisar de 4 batatas grandes cortadas em cubos, um maço de couve picada, brócolis cozido, 100 gramas de bacon picado, 2 gomos de linguiça calabresa em rodelas, cebola, alho, sal e pimenta do reino a gosto. E faz assim: você vai começar cozinhando as batatas com água e um pouco de sal até que elas fiquem bem macias. Depois você vai colocar tudo no liquidificador e vai bater até que vire um caldo. Deixa lá reservado e agora numa panela grande você vai fritar o bacon, a linguiça, a cebola e o alho. Despeja o caldo de batata que estava reservado, acrescenta então o brócolis e a couve. Aí você vai temperar a gosto. Mistura tudo, tampa a panela e deixa cozinhando em fogo baixo por mais uns 10 minutinhos e tá prontíssimo o seu caldo verde cremoso. Um sucesso e muito fácil de fazer. Um excelente dia para você, aproveite.
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2: 10 horas e 22 minutos, gente, 10 e 22 aqui na nossa programação da manhã. Você que está ligado comigo, você que está em nossa companhia, seja muito bem-vindo, bem-vinda. Bom dia, até 11h30 eu fico com você. Depois tem a nossa resenha esportiva para a gente falar de esportes aqui na nossa programação. À tarde tem seleção, né? 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
2: 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Qual que é o teu palpite aí, Raona, para o Brasil e Japão?
6: Eu acho que não será um jogo tão fácil assim para a seleção, porque a gente sabe que agora começa, né? As seleções todas são...
2: Niveladas,
6: né? Isso, mas eu acho que o Brasil ganha ainda uns 2 gols de diferença. Ah, vamos torcer para que seja, né?
2: Que seja assim, então tá bom. 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
0: E vamos com a nossa seleção hoje, né? Com a proteção de São Pedro. Hoje é dia de São Pedro, hoje é dia de São Pedro, né? No mês de junho nós temos São João, né?
1: Sim.
0: É, São Pedro e Santo Antônio. Santo Antônio dia 13, São João dia 24 e São Pedro dia 29.
1: A seleção brasileira acho que jogou quase todos os dias em dias de santos, se eu não me engano.
0: Olha, eu até vou dar uma verificada
1: que
0: nisso.
1: Dia 13... Dia 13 teve jogo da seleção, dia 24 também, então estamos sendo protegidos, né?
0: Vamos lá, que os santos juninos nos protejam, né? Tá bom. Obrigado, Raul, tudo de bom para vocês lá.
1: Obrigada.
0: Rauana falando com a gente aqui, Rafaela também, um abraço pessoal do Wrestling Supermercado, carinho especial, bom dia.
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11: Olá, pessoal, tudo bem? Uma excelente segunda. Tá no ar o nosso quadro Papo Sério. Hoje é dia 29 de junho, dia de São Pedro e São Paulo, dia do Papa, dia da telefonista, do pescador e dia de festa junina, dia de São Pedro, tá bom? Vamos começando aqui com o nosso assunto de hoje. Você já ouviu falar nos flavonoides e no poder que eles têm na nossa saúde? Esses compostos bioativos são antioxidantes e anti-inflamatórios poderosos para o corpo. Eles são encontrados em frutas, vegetais, chás, no vinho tinto e até no chocolate amargo. Como o nosso organismo não produz esses nutrientes, a alimentação equilibrada se torna essencial. Consumi-los no dia a dia ajuda a regular o colesterol e diminui os sintomas da menopausa. Além disso, criam uma barreira forte contra o desenvolvimento de várias doenças crônicas. Mas atenção, se você optar por consumi-los através de cápsulas e suplementos isolados, faça isso apenas com a indicação precisa de um médico especialista ou do seu nutricionista. Concentrações muito elevadas de flavonoides na rotina podem trazer efeitos indesejados no corpo, como diminuir drasticamente a absorção de vitaminas minerais importantes para a nossa defesa e ainda interferir de forma direta no bom funcionamento da sua glândula tireoide. Equilibre o seu prato com inteligência, conquiste mais longevidade de forma natural, cuide de você em cada refeição e viva com muito mais energia todos os dias. O Papo Sério de hoje fica por aqui. Até o próximo.
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9: Vamos lá, João Carlos, chegando aqui segunda-feira, dia de seleção brasileira, dia de 16 avos da Copa, né? Esperando que a nossa seleção se classifique, mas tem RI Notícias ao meio-dia. João, bom dia.
13: Exatamente. Bom dia, Trombini. Bom dia, ouvintes da programação da Independência. Antes do jogo, que às 2 da tarde tem o nosso RI Notícias às 12 horas. Algumas das informações que a gente vai trazer em detalhes para você. A agência dos Correios aqui de Salto Lontra terá atendimento até a 1 hora da tarde de hoje, segunda-feira, então, devido ao jogo aí da seleção brasileira. Mais 3 associações de produtores rurais de Salto Lontra recebem equipamentos. Jovens que completam 18 anos nesse ano de 2026 têm até amanhã para fazer o alistamento militar. Inscrições para auxílio transporte do programa Pé na Estrada encerram-se amanhã em Nova Esperança do Sudoeste. Obras no asfalto interditam trechos da Avenida Bertino Warmelin aqui em Salto Lontra. ANEEL decide manter bandeira tarifária amarela no mês de julho. Atualização de rebanhos no Paraná termina amanhã. Cruzeiro do Iguaçu registra o maior volume de chuva do Paraná ontem domingo. Vítima de acidente de trânsito morre no hospital. Morador de Enéas Marques morre no hospital, vítima de acidente. Pedestre é socorrida em estado grave após ser atropelada por moto. Jovem morre após colisão frontal entre moto e caminhão. Policiais militares salvam recém-nascida que estava engasgada com leite. Polícias civil e militar cumprem mandado de prisão em Nova Prata do Iguaçu. Essas e outras informações, claro, 12 horas, no encontro marcado com RI Notícias.
9: Obrigado, João Carlos. Agora 10 horas e 41 minutos.
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1: O Brasil entra em campo nesta segunda-feira para encarar o primeiro desafio da fase mata-mata da Copa do Mundo. A equipe comandada por Carlo Ancelotti entra em campo às 14h pelo horário de Brasília, buscando uma vaga nas oitavas de final do torneio. A partida é em Houston, nos Estados Unidos, e o adversário é o Japão. E como o jogo é em horário comercial aqui no Brasil, a dinâmica de trabalho muda em muitas empresas. Embora dia de jogo da seleção não seja a garantia de folga pela lei, muitas empresas vão dispensar os funcionários mais cedo ou adotaram o home office. Outras se programaram, organizando espaços para que todos assistam à partida juntos. No setor público, valem as regras estabelecidas pelos estados e municípios. Em algumas localidades, hoje é ponto facultativo. Já as agências bancárias de todo o país vão fechar mais cedo. Segundo a Federação Brasileira de Bancos, a FEBRABAN, o atendimento presencial ao público nas agências será realizado das 9 horas da manhã até o meio-dia pelo horário de Brasília, sendo encerrado 2 horas antes do início da partida. Apesar do fechamento antecipado das agências físicas, a FEBRABAN garante que os canais digitais, os aplicativos de celular e o internet banking vão continuar operando normalmente, sem interrupções. Os caixas eletrônicos das salas de autoatendimento e o sistema Pix também vão funcionar ao longo de todo o dia para transferências e pagamentos instantâneos, servindo como a principal alternativa para os consumidores durante o período do jogo. Da Rádio 2, Milena Abreu.
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7: Olha, gente, estão faltando agora 6 para as 11. Bom dia para quem tá comigo, bom dia para quem está na sintonia. Boa segunda-feira pra gente!
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10: Oi, gente, como é que tá por aí? Tudo bem? Estamos começando mais uma semana, espero que todos estejam muito bem. Eu sou a Kelly Gomes e tô aqui pra você te encher de dicas, de cuidados e muito carinho. E então, fica de olho, tá? Na boquinha do seu bebê, porque manchas escuras nos dentes das crianças podem ser sinais de cárie. Esses pequenos buraquinhos acumulam bactérias e também restos de comida e aí vão acelerando a destruição do dente. Quando o problema avança, seu filho passa a sentir dor e sensibilidade ao comer. Se não for tratado a tempo, pode causar infecções graves e até a perda do dentinho. Não espera a dor aparecer. Cuida do sorriso de quem você mais ama, até porque é a coisa mais linda que você tem na vida. Ótima semana pra você e até amanhã que tem mais. Tchau, tchau.
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7: Bom dia pra você, 4 para as 11.

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8: 11:05.
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11: Brasil. Olá, ótimo dia para você. Na região sul, o dia hoje se comporta com tempo mais instável e úmido, afetando principalmente Rio Grande do Sul, Santa Catarina e Paraná. As temperaturas mínimas giram em torno de 18 a 20 graus, enquanto as máximas chegam aos 25 a 28 graus em grande parte dos estados. A previsão aponta para chuvas frequentes, acompanhadas de trovoadas isoladas, especialmente no interior e na região serrana. O céu amanhece nublado em Porto Alegre, Curitiba e Florianópolis, com possibilidade de aguaceiros durante toda a segunda metade do dia. A umidade relativa do ar permanece elevada, variando entre 70% e 95% em praticamente toda a região. Os ventos vêm moderados de sul a sudoeste, soprando entre 15 e 25 km por hora nas áreas mais expostas. O Instituto Nacional de Meteorologia mantém alertas de atenção para possíveis alagamentos em áreas de drenagem deficiente, principalmente em municípios do Vale do Itajaí, em Santa Catarina, e da região metropolitana de Porto Alegre. As condições permanecem desfavoráveis para atividades ao ar livre, mas adequadas para a manutenção das culturas de inverno que aproveitam a disponibilidade de água no solo.
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8: E para você que está comigo nessa manhã, tempo encoberto aqui em Salto do Lontra, chuvas na sequência, 11:07.
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2: Dicas do dia. Amiga, pra você que tem aquele cabelão colorido maravilhoso e quer mantê-lo lindo sem detonar a saúde dos fios? Bom, pra cobrir os brancos, o retoque da raiz pode ser feito a cada 15 dias. Já a coloração completa no comprimento fica perfeita com uma pausa de 25 dias. Mas se você curte a raiz mais natural ou efeito esfumado, 45 dias é o ideal. Então respeite esse tempo do seu cabelo e exiba uma cor radiante com muito mais brilho.
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8: Oi, gente, tudo bem? Mais uma semana iniciando, uma ótima segunda-feira para você. Hoje, dia 29 de junho, comemora-se o dia de São Pedro e São Paulo, dia do Papa, dia da telefonista, dia do pescador e também dia da festa junina, o dia de São Pedro. E o Sinal Verde está chegando por aqui com uma dica importante. Olha só, na estrada, um simples toque pode fazer toda a diferença. Vamos à dica de hoje. Você já parou para pensar no que acontece quando você pisa no pedal do freio? A pressão do seu pé aciona o servo de freio e o cilindro mestre, onde fica o fluido. Essa força gera uma pressão hidráulica que empurra as pastilhas contra o disco de freio. O atrito gerado por esse contato nas rodas é o que faz o veículo reduzir a velocidade. Mantenha esse sistema revisado para garantir total segurança em cada frenagem na estrada.
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6: 11:22, daqui a pouco tem resenha esportiva com destaque para a nossa Copa Sudoeste, a Isso Par, que teve aí a definição dos seus finalistas na Série Ouro desse final de semana e também é daqueles que vão fazer as semifinais na Prata. E ainda, claro, né? Copa do Mundo, hoje é dia de seleção brasileira. Até já, então.
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1: 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Abra seu coração e receba a palavra de Deus.
2: Oi, Salmo 119, versículo 105. Lâmpada para os meus pés é tua palavra e luz para o meu caminho. Em momentos de incerteza e escuridão, não precisamos enxergar o horizonte inteiro para continuar caminhando em segurança. A sabedoria divina funciona como uma lâmpada, iluminando apenas o próximo passo que devemos dar, exigindo de nós confiança e um caminhar constante.
1: Alimente a sua alma. 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
6: Bom dia, Resenha Esportiva no ar na manhã de segunda-feira. Bom dia, professor, tudo bem?
7: Tudo bem, bom dia, Trombini, bom dia, os ouvintes da Resenha.
6: Para você que está ligado com a gente, até o meio-dia, o melhor do esporte aqui, nós vamos desde as informações locais, regionais, até a Copa do Mundo.
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6: Vamos lá destacar informações locais para vocês então. Atenção, futsal Força Livre em Nova Esperança do Sudoeste. Quarta-feira, Unidos da Barra Futsal e Juventus. Porão Bar Futsal Tarumã enfrenta o Simprão Sudoeste Insumos e Barra Verde enfrenta o Limitados. Nas categorias de base, não teve a rodada do final de semana, devido aí às chuvas e tal, então ficou para a garotada aí do Infanto Juvenil. Também da categoria Mirim e da categoria Infantil, os jogos ficaram para o próximo sábado, dia 4, tá? Então, dia 4 tem a rodada. Na semana a gente vai confirmando todos os jogos, né, para vocês aí. Hoje, segunda-feira, está marcado o jogo de bocha, então, da competição aqui em Salto do Lontra. Nós teremos hoje a partida aí de ida das quartas de final, ainda na cancha do São Pedro do Bandeira. Tem Galácticos do São Pedro do Bandeira enfrentando Linha Toscã A. Esse jogo marcado para hoje. Vamos destacar para você a Copa AESUPAR. Vamos lá, Sisô. Você ontem não pôde estar com a gente, né? E acertou, inclusive, né? Porque não estava fácil
7: as condições,
6: né? Mas vamos lá. Na Série B, né? Na prata aí da nossa Copa AESUPAR, que estava aí com seus jogos de quartas de final, definiu também os semifinalistas. Nos jogos de ontem, tivemos o Marmeleiro vencendo o Mangueirinha por 3-0, no agregado 6-2. Tivemos também Santo Antônio 1, Sulina 1. No agregado 2-2 e nos pênaltis 2-1 para a equipe do Sulina, tá? Classificado. Aí tivemos também o Verê vencendo o Renascença por 4-2, no agregado ficou 4-4, daí nos pênaltis 4-2 para a equipe do Renascença. Honório Serpa venceu o Pérola do Oeste por 2-0, né? E no agregado então ficou 4-3, Honório classificado. Marmeleiro, Sulina, Renascença e Honório Serpa estão classificados na Série B, Ciso.
7: O ano que vem teremos aí duas equipes que sobem, né?
6: Duas
7: equipes, né? Então,
6: temos o Marmeleiro aí. Marmeleiro
7: muito forte,
6: despontando, né? Muito forte.
7: Se eu não me engano, ele está invicto na competição, uma grande equipe. Sempre teve grandes equipes, né? Então, com certeza, para mim, é um dos grandes favoritos para conquistar o título da Série Prata.
6: E na Série Ouro, Ciso, então, nós tivemos o seguinte: os jogos da volta, Dois Vizinhos empatou com o Planalto em 1-1, né? Mas como o Planalto havia vencido o jogo de ida por 2-1, o Planalto se classificou. E lá em Ampere, né, você que não foi, mas acompanhou a nossa transmissão, viu lá a equipe do Esperança ser derrotada, sucumbiu mais uma vez diante do Ampere, 2-0, e o Ampere está na final de mais uma competição regional da AESUPAR, Ciso, e o Esperança, que havia vencido o primeiro jogo por 1-0, acabou não resistindo. O ano passado tinha vencido por 2-0, depois perdeu por 3-0 lá. Esse ano havia vencido por 1-0, perdeu por 2-0, e com isso a equipe do Ampere chega na final, vai fazer a decisão contra a equipe do Planalto. A equipe do Esperança, né, com todos os méritos também de estar entre os quatro melhores do Sudoeste em mais um ano, Ciso.
7: O Esperança sempre entra para competir, para buscar o título. Novamente chegou entre os quatro primeiros colocados, uma boa colocação, quantos municípios fizeram parte do campeonato. E A gente sabe que a gente já sabia que não seria fácil enfrentar essa equipe do Ampere, que é uma equipe muito ajustada, bom preparo físico, grandes jogadores, e com isso, jogando dentro da sua casa, né? Lógico, o campo ontem talvez não favoreceu nenhuma das equipes, mas se o tempo fosse seco, talvez, de buscar o Liz, o jogador mais ou menos da segunda etapa.
6: Seu zagueiro e capitão, né?
7: Zagueiro.

0: O detalhe, as informações que surgiram no final do jogo, por exemplo, o Maicon encerrando aí a sua trajetória como atleta da equipe do Esperança, tá beirando os 40, que nem ele falou, né, e tal, agradeceu todo mundo ontem e tal, já anunciou que não vai mais atuar como jogador da equipe do Esperança, e sim como colaborador, enfim, se for chamado, ele estará com certeza à disposição. Então nós temos algumas situações aí que já nos remetem a ver um Esperança que vai se reformular pro ano que vem, né? Alguns jogadores que já estão chegando num limite aí, né? De mudar um pouco aí. Tem o Luan, por exemplo, que já tem diminuído muito a sua frequência de jogos. O Diniz também, apesar de todo o talento dele, mas também está atingindo aí uma certa idade, que talvez não seja, né, numa próxima competição já para permanecer o tempo inteiro jogando. Enfim, algumas coisas que a gente sente que vai mudar. Tem o Biro aí, que vem de mais uma contusão agora, né? Não sei se ele vai querer ainda também continuar atuando nessas competições assim regionais ou se vai ficar só nas competições locais, e a gente sente aí, né, que tem esses atletas e a equipe do Esperança deve realmente ter uma reformulação aí no seu elenco a partir do ano que vem.
1: Eu acredito que sim, o pessoal são muito focados, são muito aguerridos, né, o pessoal é Nova Esperança, que tem essa parte de cuidar da equipe, de colaborar, tem a parte técnica. Então a gente aguarda que o ano que vem sim, o Esperança venha mais forte ainda, e vamos aguardar que, então, mas também um quarto lugar é uma ótima colocação, os jogadores, já no caso do Maicon, né, contribuiu muito pela equipe, enfim, todos os jogadores agora, é só torcer que o Biro se recupere. Eu acredito que o Biro se recuperar, ele ainda vai voltar, ele é muito aguerrido, né?
0: Ele é, né?
1: Então eu acredito que vai voltar sim, é muito importante para a equipe do Esperança, então vamos aguardar, né? A equipe do Esperança aí pro próximo ano.
0: E a gente, no decorrer do período, vai falando mais sobre isso, né? Assim que tenha todas as condições lá do estádio Mascarello pronto, né? Reformulado, com iluminação, o pessoal da base aí, né? Temos talentosos meninos que surgiram, se apresentaram muito bem nesse ano, que, né, estarão aí se fortalecendo junto com a equipe do Esperança, e vamos lá, vamos continuar juntos aí, né? Daqui uns dias vem aí o nosso futsal. Simbora, gente!
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3: 11h47 na Resenha Esportiva.
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3: É, gente, vamos lá. Vamos falar de Copa do Mundo pra você aqui. Siso, Canadá já está nas oitavas de final, Siso.
5: Está, 1-0, 45 minutos do segundo tempo. Não foi fácil, não foi aquela... Aquela vitória, assim, realmente...
3: Tranquila,
5: que,
3: tranquila sim, não. Né? Sobrando, não foi sobrando, sim,
5: não,
3: né?
5: Não foi sobrando, não. Mas venceu. Teve, lógico, teve mais oportunidades. A África do Sul até teve também as suas oportunidades. Mas está aí o Canadá, a primeira equipe a se classificando nessa fase.
3: Vamos para o giro, então.
6: O domingo reservou o primeiro embate da segunda fase da competição. O destino colocou frente a frente dois países localizados em extremos opostos do globo e que possuem características climáticas e de relevo completamente distintas, Canadá e África do Sul. Aliás, as duas seleções passaram pela primeira vez da fase inicial do torneio. E quando a gente fala em sucesso em esportes coletivos nesses dois países, pensamos em hóquei no gelo quando o assunto é Canadá e rugby quando tratamos da África do Sul. Os canadenses já ganharam diversas medalhas em mundiais e Jogos Olímpicos. Já os sul-africanos são os atuais campeões mundiais de rugby. Os Springboks venceram o torneio 4 vezes, a primeira delas em 1995. A história dessa conquista foi retratada no filme Invictus. O roteiro mostra como Nelson Mandela usou a seleção para unir o país. O rugby sempre foi associado ao apartheid, enquanto o futebol sofria sérias restrições durante o regime. No Canadá, não tinha restrição governamental, mas o esporte nunca caiu no gosto popular. Entretanto, agora o futebol cresce muito no país, em razão de uma identidade cada vez mais plural. A sorte nesse domingo no SoFi Stadium, em Los Angeles, nos Estados Unidos, sorriu para os canadenses. No apagar das luzes, Stephen Eustáquio fez o gol solitário da partida nos acréscimos. O time avança para as oitavas e agora espera o vencedor de Holanda e Marrocos. Se o Canadá segue sonhando, os sul-africanos podem se orgulhar de ter feito a melhor Copa do Mundo da história do país. Madiba, lá do céu, agradece aos seus compatriotas pela campanha. Nelson Mandela gostava muito de futebol. Ele viu o esporte como mais uma ferramenta indispensável para unir pessoas e também quebrar barreiras raciais em um país que sempre foi profundamente dividido. A união das pessoas é exatamente um dos objetivos da Copa do Mundo. E tanto canadenses como sul-africanos estão experimentando isso neste Mundial. Afinal, são países multifacetados que têm no futebol uma paixão em comum. Por hoje é só, galera. Não perde o próximo Aqui Não Tem VAR. Afinal, tem Brasil em campo nesta segunda contra o Japão. E como diria aquele famoso narrador, haja coração.
3: Haja coração. Galvão Bueno é o famoso narrador, méritos pra ele, né? Tá aí o Galvão Bueno, tá no SBT agora,
5: tá,
3: também.
5: Tá no SBT.
3: Você viu que ele narrou 100 gols já, né? E foi 100. Do Vini Júnior.
5: É, pior que...
3: O 99 e o 100, né?
5: O 100, daí ele fez o 100, mas daí foi anulado. Ah,
3: daí ele foi lá e fez.
5: Fez o outro.
3: Inclusive ele entregou uma placa lá. É uma referência o Galvão Bueno.
5: Ah,
3: aí,
5: com
3: né?
5: certeza, bom, né? Com
3: Vamos
5: certeza.
3: Falar de seleção, então?
4: Seleção brasileira!
3: Vamos lá, porque o Canadá já fez a parte dele, venceu então a África do Sul por 1-0, já está aí na próxima fase, nas oitavas de final. Você está estranhando? É que é assim, né? Nas outras Copas, né, Ciso, a gente saía da primeira fase, já ia para as oitavas, depois quartas, depois semi, depois final. E agora, como nós tivemos um incremento na quantidade de seleções aí, né, nós tivemos então essa fase inicial, a primeira fase, e a segunda fase, que também é chamada de 16 avos, porque tem aí 32 seleções das 48. Mas vamos saber então da nossa seleção brasileira.
7: O técnico Carlo Ancelotti deve repetir o time do Brasil para o jogo desta segunda-feira, que vale vaga nas oitavas de final da Copa do Mundo. A escalação não está oficialmente confirmada. Porém, pelos treinos dos últimos dias, a seleção encara o Japão. 14h no horário de Brasília, em Houston, nos Estados Unidos. Com Alisson, Danilo, Marquinhos, Gabriel Magalhães e Douglas Santos, Casemiro, Bruno Guimarães e Lucas Paquetá, Rayan, Matheus Cunha e Vini Júnior. É a mesma equipe que bateu o Haiti. Rafinha machucado segue fora e Neymar, de novo, começa no banco. Quem vencer passa de fase e empate leva para prorrogação e pênaltis. Na véspera do confronto, o técnico Carlo Ancelotti foi questionado sobre as declarações do atacante japonês, Kento Shiogai, que disse que o Brasil não é o mesmo de antigamente. Ele afirmou que a seleção não vai entrar nesse tipo de polêmica.
8: Não vamos falar de... De lo que se dice, vamos a estar focado en el juego, en la calidad del rival, preparar bien el juego, preparar bien lo que podemos hacer para crear problemas, lo que tenemos que hacer para evitar problemas. La preparación del juego es solo esto, no vamos, como lo llaman en Inglaterra, mind games, ¿no? No sé cómo se dice en portugués.
9: Un juego mental.
8: Juego mental, bueno, no es tan complicado.
9: Sí, no.
8: Juego mental, no vamos a trabajar en esto.
7: Já o zagueiro Marquinhos pediu respeito à seleção japonesa.
10: Não convém a gente a desrespeitar essa seleção japonesa, porque eles mostraram sim que eles são qualificados, eles sim fizeram grandes jogos nessa primeira fase de grupos, né, contra grandes seleções. Né, nesses últimos anos mostraram e jogaram contra grandes seleções e fizeram um excelente trabalho. Eles talvez chegaram nessa Copa do Mundo com mais confiança que a gente, né? A gente viveu esses últimos anos um pouco conturbado a nossa situação dentro e fora de campo, né? Mas graças a Deus, ao nosso trabalho, né? A tudo que a gente lutou, a gente conseguiu melhorar e mudar talvez um pouco essa atmosfera, essa energia.
7: Também nesta segunda-feira tem Alemanha e Paraguai, 5h30 da tarde. Holanda e Marrocos, 10 da noite.
3: Vamos lá, Ciso. E esse Brasil e Japão, então? O Japão é para assustar o Brasil ou não, Ciso?
5: Ah, lá, tem que ter respeito, que né? Falou aí o próprio Marquinhos, né? Tem que ter respeito. Lógico, o Brasil já ganhou 12 jogos do Japão, empatou vários, só perdeu um. E foi justamente, acho que a última amistosa agora. Mas vamos ser sinceros, o Brasil é superior. Mas o Japão tem uma equipe muito leve, muito rápida, bom preparo físico, que hoje vai precisar, porque é no meio-dia lá nos Estados Unidos, e o Brasil vai precisar de muito preparo também, de muita correria, então acho que tem que ter respeito, sim, pelo japonês, mas eu acredito que o Brasil vai vencer numa diferença de, no mínimo, 2 gols. Esse, pelo menos, eu penso, né? Mas, sabe-se que não vai ser fácil. O Japão não foi bem no último jogo, teve que se segurar para não ser eliminado, E conseguiu a classificação, mas o Brasil é bem superior, né? Se comparar, não dá para comparar as duas seleções, apesar que hoje o futebol está muito quase que igual, né? O time que tá bem preparado fisicamente pode aí enfrentar uma equipe mais técnica e vencer. Então vamos aguardar, a expectativa é grande, é o mata-mata, se perder volta para casa, se vencer, vai para o próximo domingo jogar aí contra esperando o adversário.
3: E o que ninguém está apostando é que esse Brasil volte para casa, né? Pode ter a desconfiança do torcedor em termos de conquista de hexa ou chegar na final, coisa assim, mas que a gente imagina a nossa seleção bem lá à frente, imagina, né, Cesar?
5: Com certeza, eu imagino. Eu confesso que eu imagino, não é de agora, desde antes da Copa do Mundo, que o Brasil chega pelo menos na semifinal. E chegar na semifinal, meu amigo, a história é diferente. É. Serão quatro gigantes que estarão nessa semifinal, tudo pode acontecer. Eu sim acredito muito no Brasil. O Brasil melhorou no último jogo, jogou muito bem, consciente, tranquilo. O treinador está, assim, aperfeiçoando a equipe, não teve tempo de fazer os treinos, tá, aperfeiçoar taticamente, então acho que o Brasil, sim, tem condições de ir bem mais adiante.
9: Vamos apostar, já que o Brasil esteja aí na próxima fase, que seria daí as oitavas de final, o Brasil vai enfrentar ou Noruega ou Costa do Marfim, Ciso.
5: É, eu acredito que o Brasil passar, vai ser também favorito nessas quartas de finais daí, né?
9: Não, seria as oitavas.
5: As oitavas, né? De finais, é. Sobram 16 equipes. Isso, agora, né? São 30, sobram 16. As oitavas de finais, tem um jogo a mais na Copa do Mundo para quem chegar à final. Eu acredito sim que o Brasil deve de passar hoje pelo Japão e domingo, se não me engano, é às 17 horas.
9: 5 horas, isso aí.
5: É, 17 horas, o Brasil então enfrentando Noruega ou
9: Costa do Marfim.
5: Lógico, vem surpreendendo essas equipes, mas o Brasil também passando hoje é o favorito para passar para as quartas e finais.
9: Cis, daí hoje às 5:30 tem Alemanha e Paraguai. Você acha que o Paraguai pode fazer frente à Alemanha ou não?
5: É, pode fazer, porque a Alemanha também teve um tropeço, né? Que ninguém esperava, foi o Equador, parece que foi, né?
9: Isso.
5: Então pode sim ser surpreendido, mas a Alemanha é a favorita.
9: E Holanda e Marrocos, 10 da noite.
5: Jogo difícil, pode ter certeza, vai ser um jogo muito difícil. No meu entender, poderemos aí ter aí
9: uma surpresinha.
5: Uma surpresa para o próprio Marrocos.
9: Que a surpresa seria o Marrocos.
5: Marrocos,
9: né? Derrubar a Holanda, né?
5: Ou, no meu entender, podemos ter uma decisão por penalidades máximas.
9: Muito bem. Vai assistir o jogo tranquilão em casa?
5: Ah, hoje tranquilo, né?
9: Então tá bom. Ciso, e amanhã você está convocado, tá, Ciso? Então, você.
5: Amanhã não tem liberdade.
9: Você vai querer falar do jogo do Brasil na quarta-feira?
5: É, daí acaba esfriando, né?
9: Esfriando, não. Amanhã você estará.
5: Espero que venha aqui na manhã, mas com a vitória do Brasil.
9: Independente, né, do resultado, você está convocado para amanhã, tá?
5: Então
9: bem?
5: Tá bom.
9: Um abraço, até amanhã.
5: Um abraço a todos e até amanhã.
9: 11:57, vem aí o R Notícias.
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20: E aí, como que está a sua segunda-feira? Tudo bem? Muito boa tarde para você. Hoje, 29 de junho de 2026, estamos no ar com a edição 8.434 do RI Notícias.
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20: A Agência dos Correios de Salto do Londra terá atendimento até às 13 horas nesta segunda-feira devido ao jogo da Seleção Brasileira. Mais três associações de produtores rurais de Salto do Londra recebem equipamentos. Jovens que completam 18 anos em 2026 têm até amanhã para fazer o alistamento militar. Inscrições para auxílio transporte do programa Pé na Estrada encerram-se amanhã em Nova Esperança do Sudoeste. Obras no asfalto interditam trechos da Avenida Bertino Warmelin aqui em Salto do Londra. ANEEL decide manter bandeira tarifária e amarela no mês de julho. Nove apostas acertam quina de São João e vão receber 26 milhões e 600 mil reais. Anvisa aprova novo remédio para o câncer de mama avançado. Estado libera 202 milhões e 100 mil reais para consultas, exames e serviços de saúde em todos os municípios. Taxa de desemprego se mantém estável no Brasil. Pouco mais de 6 milhões de pessoas buscam trabalho. Novo canal do IAT registrou mais de 2.800 denúncias de crimes ambientais em 4 meses. Brasil produziu quase 6 bilhões e 800 milhões de litros de leite no primeiro trimestre. A atualização de rebanhos no Paraná termina amanhã. Cruzeiro do Iguaçu registra o maior volume de chuva do Paraná nesse domingo. Vítima de acidente de trânsito morreu no hospital. Morador de Inês Marques morre no hospital vítima de acidente. Pedestre é socorrida em estado grave ao ser atropelada por moto. Jovem morre após colisão frontal entre moto e caminhão. Policiais militares salvam recém-nascida que estava engasgada com leite. Polícias civil e militar cumprem mandado de prisão em Nova Prata do Iguaçu. Essas informações a partir de agora no RI Notícias.
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20: Iniciando nosso RI Notícias nesta segunda-feira, hoje 29 de junho de 2026. A Agência dos Correios de Salto do Londra está informando que, excepcionalmente, hoje, segunda-feira, o atendimento ao público será realizado até às 13 horas, até a 1 hora da tarde. A alteração no horário ocorre em razão da partida da Seleção Brasileira contra o Japão, válida pela segunda fase da Copa do Mundo. O confronto está marcado para as 2 horas da tarde, horário de Brasília. A orientação é para que os clientes que precisarem utilizar os serviços da agência se programem para comparecer antes do encerramento do atendimento. E mais três associações de produtores rurais de Salto do Londra receberam equipamentos. Informações quem tem pra gente é Wesley Oinats.
21: Mais três associações de produtores rurais aqui de Salto do Londra receberam equipamentos agrícolas. A entrega ocorreu na manhã da última sexta-feira, dia 26, no gabinete do prefeito Fernando Cadori. O ato contou ainda com a presença do vereador André Nava, o Navinha, que faz parte da base dos deputados Paulo Litro e Adão Litro no município. Também presentes, o diretor do Departamento de Agricultura, Roberto Carlos Lucieto, secretária de Governo, Giovana Teclops Belica, e agricultores das associações beneficiadas. Foram entregues uma plataforma basculante, uma raspinha, para a Associação Renascer das localidades de Santa Bárbara e Nova União. Uma carreta basculante, capacidade de 7 toneladas, para a Associação Aprobal das comunidades de Barra do Londra e Linha Esser. E outra plataforma basculante, uma raspinha para a Associação Madre Cabrini, das linhas Vidal e Santa Helena. O prefeito Fernando Cadori destacou a importância desse apoio aos agricultores familiares.
22: Uma alegria muito grande receber os representantes das associações de produtores da linha Barra do Londra e linha Esser, a Probal, também a Associação de Produtores Renascer, que compreende Santa Bárbara e Nova União, e também a Associação de Produtores Madre Cabrini, da linha Santa Helena, que também estiveram conosco e pudemos fazer entrega de mais equipamentos. Esses equipamentos que estão sendo entregues foi um aporte do deputado Paulo Litro, que disponibilizou um recurso para uma semeadeira em outra ocasião, e daí durante o período de licitação teve um desconto, foi conseguido um desconto, e com o saldo desse desconto podemos comprar mais equipamentos para atender essas outras três associações nesta instância. Foi uma intervenção do vereador André Nava, que aportou esse recurso junto com o deputado federal Paulo Litro, a quem somos muito gratos, que é a importância de nós poder atender as nossas pequenas associações de produtores, que certamente fazem um trabalho muito importante, e esses equipamentos sempre vêm para ajudar e facilitar o dia a dia do homem do campo. Então, parabéns a todos os beneficiados. E as associações que não foram beneficiadas neste momento, certamente terão também as suas oportunidades e estarão recebendo recursos que vêm do governo do estado, do governo federal, para atender cada vez melhor os nossos produtores.
21: O vereador André Navo Navinha também comentou sobre esse trabalho junto às associações de agricultores.
0: Fizemos uma entrega aí de 3 importantes implementos para as associações do nosso município, né? Então é muito gratificante a gente trazer esses implementos para esses pequenos produtores que realmente usam esses equipamentos, né? A gente sabe a utilidade que tem um equipamento desse aqui. A carretinha o pessoal usa muito na época de silagem e as raspinhas usam no dia a dia, né? Para catar pedra, para socar silagem, para arrumar, empurrar uma terra. Então, é um equipamento pequeno, mas de muita utilidade. Então, a nossa gratidão aqui é aos deputados que nós representamos, deputado Adão Litro e deputado Paulo Litro, que enviaram esses recursos no passado. A gente comprou aí uma semeadeira. E com a sobra do valor da semeadeira, hoje a gente está podendo fazer a entrega aqui desses 3 pequenos implementos que vai ser muito útil para essas associações.
21: O diretor dos departamentos de Agricultura e de Meio Ambiente, Roberto Carlos Lucieto, enalteceu esse apoio às associações de produtores rurais.
1: É uma alegria para nós, da administração, poder entregar esses equipamentos para as associações. A gente fica feliz que todas as associações vêm recebendo, né? Então a gente faz um esforço aí, juntamente com os vereadores, os deputados aí que prestam serviço junto ao município de Salto Lontra. E a administração sempre preocupada para melhor atender os nossos agricultores.
21: O agricultor Jaime Camini, tesoureiro da Associação Aprobal das Comunidades de Barra do Lontra e Linha Esser, que foi contemplada com uma carreta basculante, capacidade de 7 toneladas, disse que o equipamento chega numa boa hora.
2: É uma satisfação receber uma carreta que nós precisamos mesmo. A nossa já está com 10 anos e é pequena. Nós vamos receber essa de 7 toneladas, vai ficar muito bom. Agradecendo primeiramente ao prefeito, ao nosso vereador Nava. Então, nós ficamos muito satisfeitos pela liderança que temos dentro do nosso município. E um muito obrigado a todos.
21: A Associação Renascer, das localidades de Santa Bárbara e Nova União, recebeu uma plataforma basculante, uma raspinha. O presidente, seu Anselmo Domingues, agradeceu pelo equipamento.
23: Em nome da associação, em primeiro lugar, quero agradecer a Deus, né, por nós estar aqui hoje. E agradecer aqui o Navinho, né, que foi que deu para nós essa plataforma. Agradecer também, né, ao prefeito que colaborou com nós, sempre está colaborando, né? E daí nós ficamos muito agradecidos, né, porque vai ajudar muito nós essa plataformazinha assim. E mais, meu muito obrigado.
21: E a Associação Madre Gabrini, das Linhas Vidal e Santa Helena, também recebeu uma plataforma basculante, uma raspinha. O presidente, o senhor Antônio Casagrande, comentou sobre a importância desse equipamento para o trabalho do dia a dia.
24: A importância é muito grande, porque sempre precisa dos equipamentos, né? Quanto mais equipamento vier, sempre é bem-vindo para a nossa associação, né? E agradecemos as pessoas que colaboraram, que se esforçaram para trazer esse equipamento para nós aí. E no mais, muito obrigado.
21: Hércio Casagrande, que também faz parte da Associação Madre Gabrini, diz que a plataforma basculante vai ajudar nas atividades diárias.
25: Ah, é um equipamento muito bom, a gente vai utilizar para puxar silagem ou milho, vai ser muito importante para a associação. Quero agradecer a administração e o nosso vereador Navinha, que ajudou muito também.
21: Com informações, Wesley Oinades.
20: Obrigado, Wesley. E os jovens que completam 18 anos de idade em 2026 têm somente até amanhã, terça-feira, 30 de junho, para realizar o alistamento militar obrigatório. O procedimento pode ser feito de forma online por meio do site www.alistamento.eb.mil.br. No entanto, quem não possuir acesso à internet ou tiver dúvidas sobre o processo, pode procurar a Junta de Serviço Militar de Salto do Lontra para receber atendimento presencial. O atendimento na Junta ocorre das 7:30 da manhã às 11:30 e das 13 às 17 horas. Para realizar o alistamento, é necessário apresentar os documentos pessoais, como RG e CPF, além de um comprovante de residência. A Junta de Serviço Militar de Salto do Lontra está localizada nos fundos da Prefeitura, ao lado do posto do Detran. Os jovens que deixarem de realizar o alistamento dentro do prazo poderão enfrentar restrições previstas na legislação, como dificuldades para obter passaporte, ingressar em concursos públicos e emitir alguns documentos oficiais. Os estudantes universitários de Nova Esperança do Sudoeste têm até amanhã, terça-feira, 30 de junho, para realizar o cadastramento e a habilitação no Programa Municipal Pé na Estrada, que oferece auxílio financeiro para o transporte de acadêmicos residentes no município. O benefício é destinado aos estudantes do ensino superior que utilizam transporte coletivo intermunicipal para frequentar instituições de ensino e têm validade semestral. A administração municipal reforça que mesmo quem participou da primeira etapa do programa deve realizar um novo cadastramento dentro do prazo. Para participar, o estudante deve ser brasileiro nato ou naturalizado, residir em Nova Esperança do Sudoeste, estar regularmente matriculado em curso superior autorizado ou reconhecido pelo Ministério da Educação, o MEC, possuir frequência mínima de 75% e utilizar o transporte coletivo intermunicipal. O programa não contempla estudantes que já tenham concluído um curso superior. Entre os documentos exigidos estão cópias do RG e também do CPF, comprovante de residência atualizado, declaração de matrícula com frequência mínima de 75%, declaração da empresa responsável pelo transporte intermunicipal e o requerimento de solicitação do auxílio. A documentação deve ser entregue em envelope lacrado no Departamento de Educação, localizado junto à Biblioteca Municipal, na Avenida Vereador Guilherme Leandro, no centro de Nova Esperança do Sudoeste. O atendimento é realizado de segunda a sexta-feira, das 8 às 11 da manhã e das 13h30 às 17 horas. O edital e o formulário de requerimento estão disponíveis no site oficial do município. Em caso de dúvidas, os interessados podem entrar em contato pelo WhatsApp 469-9300-5384. De acordo com a administração municipal, o programa Pé na Estrada tem como objetivo auxiliar os estudantes nos custos com o deslocamento até as instituições de ensino, contribuindo para a permanência e a continuidade da formação acadêmica. E a Avenida Bertino Warmlin, aqui em Salto do Lontra, continua recebendo importantes melhorias no pavimento asfáltico. Em razão da execução das obras, alguns trechos da via seguem interditados temporariamente, exigindo atenção redobrada de motoristas, motociclistas, ciclistas e pedestres. Durante o período de interdição, o trânsito está sendo desviado por ruas alternativas, garantindo a circulação de veículos enquanto as equipes realizam os serviços de manutenção e recuperação do asfalto. A orientação é que os condutores respeitem a sinalização instalada nos trechos em obras, reduzam a velocidade e utilizem os desvios indicados. A recomendação também é que todos tenham paciência durante a execução dos trabalhos, já que as intervenções têm como objetivo melhorar as condições de trafegabilidade e proporcionar mais segurança a quem utiliza a avenida diariamente. E a ANEEL, Agência Nacional de Energia Elétrica, decidiu manter a bandeira tarifária amarela para o mês de julho. Com isso, a conta de luz dos brasileiros continuará com um acréscimo de R$ 1,88 a cada 100 kWh consumidos. A agência justificou a manutenção da bandeira, que já está em vigor desde abril, devido ao período seco no país. Com menos chuvas, o nível dos reservatórios das hidrelétricas cai, o que exige o acionamento de usinas termoelétricas, cujo custo de geração de energia é mais elevado. Diante desse cenário, a ANEEL reforçou a importância da adoção de hábitos eficientes de consumo para evitar desperdícios e contribuir para a economia doméstica e a sustentabilidade no setor elétrico. Criado em 2015, o sistema de bandeiras tarifárias tem como objetivo sinalizar ao consumidor os custos reais da geração de energia. A bandeira verde indica condições favoráveis e não tem custo extra. Já a bandeira amarela sinaliza uma condição menos favorável. Em situações de custos mais altos, a agência pode acionar a bandeira vermelha nos patamares 1 e 2, que geram acréscimos maiores na conta de luz. O R Notícias vai aos comerciais, na sequência mais informações para você.
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4: Voltamos com o nosso RI Notícias, segunda-feira, 29 de junho de 2026. Nove apostas acertaram a Quina de São João, concurso 7.051, sorteada na tarde de ontem. Cada uma irá receber R$ 26.603.233,33. A premiação total estimada era superior a R$ 239 milhões. As apostas vencedoras são de Brasília, Fortaleza, Alexânia, em Goiás, Contagem, Minas Gerais, Aripuanã, Mato Grosso, Paranavaí, aqui no Paraná, Campos dos Goitacazes, Rio de Janeiro, e Indaiatuba, São Paulo. Do total das ganhadoras, duas foram de Brasília e uma nas demais cidades. As dezenas sorteadas foram 19, 32, 50, 73 e 75. Já 1.674 apostas acertaram a quadra e irão receber R$ 12.234,37. As 144.198 com três acertos têm direito a R$ 135,26. E 3.654.461 apostas tiveram dois acertos e vão receber R$ 5,33 cada. E a Anvisa aprova novo remédio para o câncer de mama avançado. Quem tem as informações é Beatriz Coan.
5: A Agência Nacional de Vigilância Sanitária, a Anvisa, aprovou recentemente um novo medicamento para tratamento de câncer. O Inlúrio, ou Inluminestranto, é um comprimido voltado especificamente para pacientes com câncer de mama em estágios mais avançados e que o organismo já criou uma resistência aos outros tratamentos hormonais. Esse remédio vem para superar essa resistência e aumentar o tempo e a qualidade de vida dos pacientes que convivem com a doença, já que possui menos efeitos colaterais em comparação a outros tratamentos, como a quimioterapia. É o que explica a médica oncologista e coordenadora médica do Centro de Pesquisa Clínica da Santa Casa de Porto Alegre, Katsuki Tiskoski.
6: Esse tratamento, ele não cura, ele faz com que a paciente viva mais, com mais qualidade de vida. Por quê? Temos quimioterapia? Temos. Mas a quimioterapia tem mais efeito colateral, muitas vezes queda de cabelo, deixa a paciente muito mais debilitada. Então, essa medicação vem para fazer com que a paciente, num cenário de doença avançada, tenha mais qualidade de vida. A gente quer que essas pacientes tenham uma vida normal, né, que vivam bem, não tenham efeitos colaterais, que a paciente fique com piora da autoestima ou de alguma dificuldade, imunidade baixa.
5: A tecnologia foi desenvolvida para combater um subtipo de câncer específico, que é o câncer de mama luminal, o mais comum entre as mulheres. E o principal tratamento envolve o bloqueio hormonal. O objetivo do medicamento recém-aprovado é estabilizar a doença.
6: Como é que ele age? Como ele é um medicamento oral, então o paciente vai fazer a ingestão, cai na corrente sanguínea. E a célula do câncer, ela tem receptores, que são receptores de estrógeno, que a gente chama. Então, esse medicamento, ele vai no receptor celular e ele degrada esse receptor, é como se ele degradasse o sinalizador da célula oncológica. Então, ele faz com que a célula perca a sua vitalidade e acabe falecendo, morrendo, evitando que o câncer cresça, se prolifere, se espalhe.
5: Apesar de aprovado pela Anvisa, o Inlúrio não está disponível no Brasil. Ele ainda precisa passar pela etapa de precificação e incorporação. Agência Rádio Web. Produção e reportagem, Beatriz Coan.
4: Obrigado, Beatriz. E o Estado libera 202 milhões e 100 mil reais para consultas, exames e serviços de saúde em todos os municípios. Os recursos foram transferidos em parcela única, de forma automática, diretamente do Fundo Estadual de Saúde para os fundos municipais de saúde. Quem tem mais informações é Gustavo Vaz.
7: O governador Carlos Massa Ratinho Júnior anunciou o repasse de 202 milhões e 100 mil reais para fortalecer o atendimento especializado do SUS nos 399 municípios paranaenses. Os recursos foram transferidos em parcela única de forma automática, diretamente do Fundo Estadual de Saúde para os fundos municipais. O dinheiro pode ser usado para a realização de consultas especializadas, exames diagnósticos e pagamento de prestadores de serviço do SUS. A distribuição foi definida pelo critério per capita, com um valor de R$ 17 por habitante, considerando a estimativa populacional de 2025 do IBGE. Todos os municípios serão contemplados, sem necessidade de adesão a programas ou convênios específicos. Ratinho Júnior afirmou que o investimento foi estruturado para ajudar os municípios e ampliar a oferta de consultas, de exames e de atendimentos especializados, especialmente aqueles que enfrentam dificuldade para custear esses serviços.
8: Muitos municípios, em especial os pequenos, têm sofrido com a diminuição do FPM, né, que é o Fundo de Participação dos Municípios, que vem do governo federal, é repassado para os municípios. Isso tem tido uma oscilação, e essa oscilação às vezes é para baixo, e isso tem prejudicado as finanças dos municípios. Nós fizemos um pacote de investimentos para, de alguma maneira, ajudar no custeio da máquina pública e diminuir esse problema que os municípios muitas vezes vêm a ter. E isso vai ser uma divisão per capita. Não é pela importância do prefeito, não é pelo partido do prefeito, é per capita. Então nós estamos colocando R$ 17 por habitante por município.
7: Segundo a Secretaria de Estado da Saúde, os municípios devem priorizar pacientes que aguardam procedimentos diagnósticos, especialmente aqueles que necessitam de exames para confirmação, avaliação pré-operatória ou encaminhamento para cirurgias eletivas. Segundo o secretário César Neves, a medida busca agilizar o atendimento e reduzir filas em uma das áreas de maior demanda do sistema público de saúde.
8: Vale ressaltar uma coisa: até o ano 2000, o governo federal botava R$ 60 de cada 100 investido em média alta complexidade. Caiu para 38. Então, é um estado com um governo municipalista que prioriza os municípios, que é parceiro dos prefeitos. Eu sempre falo que fila não acaba, porque cada dia alguém está sendo atendido e alguém está entrando, mas vai dar celeridade e transparência às filas. E esse recurso é justamente para isso, para a gente dar mais um up nas consultas especializadas, que se agrega já à política do governador, que está construindo mais de 20 AMEs, os ambulatórios médicos especializados, espalhados em todo o estado do Paraná.
7: O repasse pode ser executado pelos municípios diretamente na rede própria, por meio de prestadores contratados, ou em parceria com consórcios intermunicipais de saúde. Os recursos não podem ser usados para despesas administrativas, para pagamento de pessoal ou para investimentos em obras e equipamentos. Repórter Gustavo Vaz.
4: Obrigado, Gustavo. E a taxa de desemprego se mantém estável no Brasil. Pouco mais de 6 milhões de pessoas buscam trabalho. Quem tem as informações é Milena Abreu.
9: A taxa de desemprego no Brasil ficou estável no trimestre encerrado em maio. De acordo com dados divulgados pelo IBGE, a taxa de desocupação entre os meses de março, abril e maio foi de 5,6%. estabilidade frente aos 5,8% registrados no período anterior, dezembro, janeiro e fevereiro. Quando a comparação é com o mesmo período do ano passado, houve queda de 0,6 ponto percentual. Voltando a falar sobre os dados mais recentes, a taxa de desocupação de 5,6% representa, segundo o IBGE, um contingente de 6 milhões e 100 mil pessoas em busca de trabalho. No comparativo interanual, são cerca de 624 mil pessoas a menos em busca de emprego. Já a população ocupada chegou a 102 milhões e 700 mil em maio, e com isso o nível de ocupação, que mede a parcela da população em idade de trabalhar que está empregada, ficou em 58,6%. E os que desistiram de procurar emprego, a chamada população desalentada, somavam ao fim do quinto mês de 2026 2 milhões e 400 mil pessoas, cerca de 500 mil de pessoas a menos do que em maio do ano passado. Outro indicador de destaque é a taxa da informalidade, que ficou em 37,3% da população ocupada, o que equivale a 38 milhões e 300 mil trabalhadores informais. Da Rádio 2, Milena Abreu.
4: Obrigado, Milena. E novo canal do IAT registrou mais de 2.800 denúncias de crimes ambientais em 4 meses. Entre as situações denunciadas até o momento, a maioria foi enquadrada como pedidos gerais de fiscalização. Quem tem mais informações é Gabriel Ramos.
10: O canal exclusivo do Instituto Água e Terra para denúncias contra crimes ambientais registrou 2.800 atendimentos à população em apenas 4 meses de funcionamento. Implementado em fevereiro deste ano, o IAT Sisgop é um canal disponível no site do órgão ambiental para conscientizar e agilizar as ocorrências relacionadas à fiscalização ambiental no Paraná. Entre as situações denunciadas até o momento, a maioria, em torno de 32%, foi enquadrada como pedidos gerais de fiscalização sem especificidade na denúncia. Já em relação aos casos específicos, o campeão foi o desmatamento, com cerca de 19%, seguido de queimadas e maus tratos com animais. Também apareceram no canal situações envolvendo pesca, caça, agrotóxicos, criação de animais, poda de árvores, poluição hídrica, ocupação irregular e descarte irregular de lixo. O portal foi implementado com o propósito de direcionar o volume de denúncias registradas pela ouvidoria da autarquia para um canal específico e exclusivo. Antes da implementação do IAT Sisgop, das 6.777 denúncias registradas exclusivamente no canal da ouvidoria em 2025, 90% eram relacionadas a crimes ambientais cometidos por terceiros, que necessitavam de fiscalização do Instituto. O acesso ao IAT Sisgop acontece por meio do site do IAT, na aba institucional em Fale com o IAT e registre sua denúncia de crimes ambientais. Outro caminho é via fiscalização, denúncia de crimes ambientais e serviços para você denunciar crime ambiental. A plataforma permite também denúncias anônimas. A denúncia é a melhor forma de contribuir para reduzir cada vez mais os crimes contra a flora e a fauna silvestres. Quem pratica o desmatamento ilegal está sujeito a penalidades administrativas previstas na Lei de Crimes Ambientais e no Decreto de Condutas Infracionais ao Meio Ambiente. O responsável também pode responder a processo por crime ambiental. Repórter Gabriel Ramos.
4: Obrigado, Gabriel. E o Brasil produziu quase 6 bilhões e 800 milhões de litros de leite no primeiro trimestre. Informações na reportagem de Humberto Ferretti.
11: O Brasil produziu no primeiro trimestre, portanto, entre janeiro e março, quase 6 bilhões e 800 milhões de litros de leite. Os dados foram divulgados pelo IBGE e representam além de uma alta de 2,6% na comparação com o mesmo período do ano passado, o melhor desempenho já registrado nessa época. Em relação ao preço, a situação do produtor rural piorou. O valor médio recebido foi de R$ 2,24 por litro, 18% a menos que em 2025. Da Rádio 2, Humberto Ferretti.
4: Obrigado, Humberto. E o prazo de atualização de rebanhos no Paraná termina amanhã, terça-feira, dia 30. A exigência vale para produtores, proprietários de chacras com animais e famílias da zona rural com a criação

0: transporte de animais. A restrição alcança o trânsito intra e interestadual de ovos férteis e embrionados e de animais destinados à cria, recria, engorda, reprodução, abate e participação em eventos de concentração.
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0: Boi em pé, arroba, cotado de R$320 a R$350. Reais. Vaca em pé, padrão corte, arroba, R$305 a R$315. O milho, saca de 60 quilos, cotado de R$51 a R$56. Reais. A soja, de R$113 a R$116. Trigo PH 78, de R$71 a R$73. Os números são do Departamento de Economia Rural, DERAL, da Secretaria de Estado da Agricultura e do Abastecimento, a SEAB, Núcleo Regional de Francisco Beltrão e Dois Vizinhos.
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0: Dólar comercial vale hoje R$ 5,17. O euro é cotado em R$ 5,90. E o fim de semana foi de mudanças significativas nas condições do tempo em todo o Paraná. Entre sábado e ontem, domingo, a passagem de uma frente fria associada a um sistema de baixa pressão e a formação de um ciclone extratropical sobre o oceano provocou temporais, chuvas intensas, raios e rajadas de vento em diversas regiões do estado. As instabilidades atingiram principalmente as regiões oeste, aqui o sudoeste, o centro-sul e também o noroeste paranaense. Além do grande volume de precipitação, as tempestades vieram acompanhadas de intensa atividade elétrica e ventos fortes. Cruzeiro do Iguaçu foi a cidade do Paraná que mais registrou chuva durante o domingo, conforme dados do Sistema de Tecnologia e Monitoramento Ambiental do Paraná, o Cimepar. O município acumulou 102,2 milímetros de precipitação ao longo do dia. Francisco Beltrão foi a segunda cidade do Paraná. O município acumulou 97,8 milímetros de precipitação. O volume elevado de chuva foi provocado pela atuação de áreas de instabilidade que avançaram sobre o estado, causando temporais em diversas regiões.
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0: Nesta segunda-feira, as condições meteorológicas permanecem instáveis no Paraná, ainda devido à presença da frente fria. A chuva ocorre em praticamente todas as regiões paranaenses, com potencial para a ocorrência de tempestades. Os acumulados de precipitação se aproximam dos 100 milímetros entre o oeste, sudoeste e também o centro-sul. Na faixa norte, as áreas de instabilidade atuam de forma bem desorganizada, com temperaturas à tarde mais elevadas. Portanto, depois de um fim de semana de muita chuva, a semana começa com um tempo ainda instável. Segue chovendo aqui em nossa região nesta segunda-feira. Inclusive, o tempo deve continuar instável, pelo menos, até na próxima quinta-feira. A temperatura mínima registrada hoje em Salto do Lontra foi de 16 graus e a máxima deve chegar aos 20. O RI Notícias vai aos comerciais na sequência. Informações do setor policial.
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2: Morreu na madrugada de sábado, em Hospital de Pato Branco, Lucídio Bertotti, de 66 anos, vítima de sinistro de trânsito, registrado na manhã de sexta-feira, dia 26, na BR-158, comunidade de Bom Retiro, Coronel Vivida, quando saiu da pista e colidiu com um veículo K, que conduzia contra uma árvore. Com ferimentos graves, ele foi socorrido pelo Corpo de Bombeiros e também o SAMU e encaminhado ao hospital, onde acabou entrando em óbito. Lucídio era funcionário público do município de Coronel Vivida, no setor de aviação e obras, onde exercia a função de motorista de caminhão. Atualmente residia em Pato Branco e estava se dirigindo para o trabalho quando ocorreu o sinistro. O morador de Enéas Marques, Ronaldo Bueno, morreu no último sábado após permanecer 39 dias internado em um hospital no oeste de Santa Catarina. Ele foi vítima de um grave acidente ocorrido no dia 18 de maio na BR-282 em Cordilheira Alta, Santa Catarina. O sinistro envolveu um caminhão tracionando um bitrem carregado com calcário, uma caminhonete S10, onde estava Ronaldo, e um Jeep Compass. O motorista da caminhonete e dois passageiros sofreram ferimentos graves. Equipes do helicóptero da Polícia Civil, do Serviço de Atendimento Móvel de Urgência, o SAMU, e do Corpo de Bombeiros prestaram socorro às vítimas, que foram encaminhadas ao Hospital Regional do Oeste, em Chapecó, Santa Catarina. O corpo de Ronaldo foi transladado para Enéas Marques, onde foi velado na Capela Municipal. Uma mulher de 42 anos ficou gravemente ferida após ser atropelada por uma motocicleta na noite de sábado no bairro São Miguel, em Francisco Beltrão. O acidente ocorreu na Avenida Prefeito Guiomar Lopes e, conforme informações, a vítima foi atingida por uma motocicleta CG Titan conduzida por uma mulher. Equipes do Corpo de Bombeiros prestaram os primeiros socorros no local e, devido à gravidade dos ferimentos, a vítima foi encaminhada ao Hospital Regional. A condutora da moto, de 29 anos, teve ferimentos leves e também foi atendida pelos socorristas. Um jovem de 19 anos morreu em um sinistro de trânsito na noite de ontem, na PR-182 em Ampere, sentido Francisco Beltrão. Segundo informações da Rádio Ampere, a colisão frontal foi entre uma motocicleta bis que seguia sentido Francisco Beltrão e um caminhão com placas de Irani Santa Catarina que trafegava no sentido contrário. Chovia forte no momento do acidente. O condutor da motocicleta, Cleovan Gurkiewicz Plauta, entrou em óbito no local. Ele morava próximo onde ocorreu o acidente e estava retornando para casa. A polícia científica e também o serviço médico legal de Francisco Beltrão foram acionados para o trabalho de perícia e a remoção do corpo. Uma equipe da Polícia Militar que estava de serviço no destacamento de Cruzeiro do Iguaçu foi surpreendida na noite de sexta-feira por um veículo buzinando em frente à unidade, enquanto os ocupantes pediam socorro. Ao saírem para verificar a situação, os policiais encontraram uma recém-nascida de apenas 2 dias de vida, engasgada com leite e sem conseguir respirar. A equipe iniciou imediatamente as manobras de desobstrução das vias aéreas, conseguindo fazer com que a bebê voltasse a respirar. Na sequência, a criança foi encaminhada ao Hospital Provida de Dois Vizinhos pela equipe médica de Cruzeiro do Iguaçu para a avaliação, onde permaneceu sob cuidados da equipe de saúde. A Polícia Civil, por meio da Delegacia de Polícia de Salto do Lontra, com apoio da Polícia Militar, cumpriu na noite da última sexta-feira o mandado de prisão preventiva expedido pelo Poder Judiciário da comarca de Salto do Lontra contra um homem de 32 anos em Nova Prata do Iguaçu. O mandado de prisão preventiva foi expedido pelo juiz único da comarca de Salto do Lontra no curso de investigação que apura os crimes de tráfico de drogas, associação para o tráfico e posse irregular de arma de fogo de uso permitido. Após tomarem conhecimento da expedição da ordem judicial, equipes da Polícia Civil de Salto do Lontra e da Polícia Militar realizaram diligências para localizar o investigado. O homem foi encontrado na região central de Nova Prata do Iguaçu, ocasião em que foi abordado pelas equipes policiais. Ele foi preso e encaminhado ao sistema penitenciário, onde permanece à disposição da justiça. E assim chegamos ao final da edição desta segunda-feira, dia 29 de junho de 2026, do nosso R Notícias, que volta amanhã às 12 horas. Mais informações durante a nossa programação e também nossas redes sociais. Muito obrigado pela sua audiência, boa tarde e uma boa semana para você.
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12: Olá, boa tarde. Hoje é segunda-feira, dia 29 de junho. E a partir de agora, eu, Samuel Liboni, estou chegando na Rádio Independência com a Hora do Recado.
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12: 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Atenção, jovens de Salto do Lontra, que completam 18 anos de idade em 2026. Termina no dia 30 de junho o prazo para fazer o alistamento militar. Pode ser de forma online no site www.alistamento.eb.mil.br. Quem não possuir acesso à internet ou tiver alguma dúvida pode comparecer na Junta do Serviço Militar das 7h30 às 11h30 e das 13h às 17h. Deve estar munidos dos documentos pessoais, CPF, IRG e comprovante de residência. A Junta do Serviço Militar de Salto do Lontra está localizada nos fundos da Prefeitura, ao lado do posto do Detran.
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12: O Departamento Municipal de Cultura de Salto do Lontra comunica que estão abertas as inscrições para a seleção de projetos para firmar termo de execução cultural com recursos da Política Nacional Aldir Blanc, Lei número 14.399/2022. O prazo de inscrições vai até o dia 6 de julho. Podem se inscrever agentes culturais que atuem na macro-região sudoeste do estado do Paraná. Mais informações no site do município, www.saltodolontra.pr.gov.br. Pelo telefone, 46 9 2002 4234, ou ainda pessoalmente na Secretaria Municipal de Educação, no centro, ao lado do terminal rodoviário.
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12: Encerramos assim a edição desta segunda-feira da sua Hora do Recado. Tenham todos uma boa tarde, um grande abraço, tudo de bom e até mais.
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15: Meio-dia e 49.
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21: Olá, meu irmão, minha irmã, boa tarde a todos, boa tarde, paroquianos da Paróquia Nossa Senhora do Sagrado Coração. Saúdo cada um de vocês, saúdo você, rádio ouvinte, saúdo você que está no trabalho, saúdo você, dona de casa, que está colocando em dia já os seus afazeres após o almoço. Saúdo também Padre Delcir, saúdo também o teólogo Renato de Salto do Lontra e todos aqueles que estão acompanhando o nosso itinerário de todas as segundas-feiras, o nosso horário paroquial. Meu irmão, minha irmã, o que é que nós, então, celebramos ontem? Para você que não teve oportunidade de ir para a missa, ontem nós celebramos a festa, o dia de Pedro e Paulo, ou São Pedro e São Paulo, né? Pedro, a rocha, como nós conhecemos. Pedro era um homem sério, simples, espontâneo, chegando a ser até impulsivo, e é claro que ele vai pagar caro, né? Pelo seu gênio impetuoso, né? Pela sua presunção muitas vezes, mas a sua fragilidade também o levará a negar até mesmo o mestre. E a vergonha de Pedro foi interessante, né? Não foi por isso ter acontecido diante de algum juiz, não, ou diante de um tribunal, mas perante as pessoas de menor significado, aquelas pessoas simples que o acompanhavam, que gostava de Pedro, né? Talvez Pedro ali foi um sinal de escândalo, né? Mas pecou, mas soube arrepender-se, é claro. E ao arrepender-se, logo após a ressurreição, Cristo não o repreendeu de jeito nenhum, mas o perdoou. Viu a espontaneidade de Pedro, né? E deu a ele, é claro, né, também as chaves da igreja. Pedro não tinha nenhuma pretensão, não, mas foi escolhido por Deus para ser o primeiro Papa, né? Com o perdão de Jesus, Jesus vai colocar Pedro frente a um grande futuro, que era conduzir a igreja com todas as suas possibilidades, com toda a sua criatividade. E, é claro, né, Cristo aí encerra esse episódio, então, da negação de Pedro. E Paulo? Paulo era itinerante, Paulo era um homem instruído e era bastante fanático também, exagerava muito em tudo aquilo que fazia, mas fiel às suas próprias ideias, né? Mas também um homem honesto e um homem humilde. e a estrada de Damasco é o episódio da sua conversão aí ocorrido, né? São o ponto de partida das linhas a serem seguidas. E se nós quisermos compreender a vida de Paulo, não tem como a gente não conhecer essa passagem da vida de Paulo no caminho de Damasco, quando ele cai do cavalo. Deus o golpeia, nós poderíamos dizer, com a sua luz, e oferece a ele, então, essa liberdade. Por quê? Porque ele era alguém sincero, até mesmo no erro do seu comportamento, era alguém disponível à ação que vinha do alto. Pedro, melhor dizendo, Paulo, se abriu, né, à realidade de Deus. E toda a sua maneira de ser era, é claro, caracterizada por uma liderança, né? Liderança essa que deveria ser até canalizada para o serviço do Senhor, e é por isso que ele se tornou, então, o grande apóstolo dos pagãos, né? E Paulo e Pedro, então, se encontram em Roma. Um vai morrer crucificado de cabeça para baixo, Pedro, e Paulo vai morrer decapitado. Olha que interessante, né? Os dois chegaram por caminhos diferentes e pontilhados, de erros diferentes, através de experiências diferentes, vivendo tipo de santidade bem específica, sem obedecerem a um modelo único de vida. E ambos reconheceram o Cristo e nele depositaram, então, as suas esperanças. E nele encontraram também a sua realização. E dele tiraram a força e a coragem para subir até o martírio em um sacrifício sem reserva, com um amor sem limite. Portanto, meu irmão, minha irmã, esses dois irmãos nossos, né, Pedro e Paulo, que vieram para Roma, Pedro, esta rocha, Paulo, esse itinerante que vai construir ali em Roma a Igreja Católica, a pedido do próprio Jesus. Então, são duas figuras distintas, no entanto, eles se completaram fraternalmente. E a sua diversidade, a sua unidade, constitui para nós também um ensinamento particularmente necessário para nós nos dias de hoje, por vontade do Senhor, vontade realizada na vida de Pedro e Paulo. A igreja deve ser, ao mesmo tempo, é claro, estabilizada e movimentada, né, por esta fraternidade. Aí os opostos, é claro, nós podemos dizer, se harmonizam. Daí nós podemos compreender também como certos cristãos, por temperamento ou talvez por vocação, possam estar tão próximo de Pedro e de Paulo. E não é preciso situá-los em campos opostos ou paralelos, não. Animados por essa docilidade do Espírito Santo, coincidirão em uma mesma fidelidade ao Evangelho, deixando, é claro, transparecer toda a riqueza dos dons de Deus. Meu irmão, minha irmã, vamos aos nossos trabalhos, então, do mês de julho. A gente não para, não, né? O nosso mês de julho, ele é bastante intenso, né? Nós, no mês de julho, temos também a chamada Semana Teológica, que vai acontecer dia 14 e dia 15, que acontece sempre lá em Francisco Beltrão, para todos os padres da nossa diocese, para todos os diáconos também, e às vezes até alguns leigos participam também. Vamos lá então, no dia 1º, já às 13h30 temos atendimento, às 19h temos Missa da Saúde. Na quinta-feira, dia 2, às 14h30, eu tenho Missa no quilômetro 45. No dia 4, sábado, às 13h30, missa no Mambuco, às 15h, missa na Cabeceira da Barra. No domingo, 9h, missa aqui na Matriz, missa dos senhores e as senhoras do Apostolado da Oração. E às 9h30, celebração com o Diácono Antônio, lá no Varandinha. Dia 7, às 9h30, missa no Caveirinha, e às 19h nós temos então a nossa aula de teologia com um grande grupo que estão participando. Depois, lembro ainda que dia 9, na quinta-feira, às 19h30, missa no São Luís, No dia 10 já é a sexta-feira, às 14 horas, missa no Novo Horizonte, e às 19h30, missa no Varanda. Pois é, meu irmão, minha irmã, os trabalhos são intensos, né? Não param de jeito nenhum, e é bom que isso aconteça e que Deus sempre dê a cada um de nós saúde para que a gente possa estar no meio do povo de Deus, realizando a nossa missão e os nossos trabalhos. E você também, nesse mês de julho, pode já planejar, né? O que é que você vai fazer nesse mês de julho? É um mês de férias, mas é férias para os nossos catequizando, para os nossos adolescentes, para os nossos jovens, férias da faculdade, férias nos colégios, mas é, para a gente que continua trabalhando, temos, é claro, que fazer o nosso planejamento e que Deus nos ajude a gente, de fato, realizar tudo isso com muita energia, com muita saúde, com muita devoção a tudo isso. Meu irmão, minha irmã, quero desejar a você, então, já um bom mês de julho, uma boa semana, que Deus esteja sempre no seu coração e que você também, como Pedro e Paulo, possa percorrer os seus caminhos acreditando sempre na graça de Deus. Fiquem todos em nome do Pai, do Filho e do Espírito Santo. Amém.
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1: Vai cantar bonito assim lá longe. Zezé de Camargo e Luciano.
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2: 13 horas e 32 minutos, e aí você, tudo bem? Muito boa tarde! E a gente segunda-feira em 29 de junho de 2026, estamos no ar com o nosso A Tarde é Sua, aqui nos 94.1 da Rádio Independência. É segunda-feira, como que foi o seu final de semana? Tudo bem? Tudo tranquilo? Curtiu o final de semana? Ficou só por casa curtindo a chuva? Enfim, como que foi seu final de semana? Tudo bem? Tudo tranquilo? 100%? Que coisa boa! Que bom lhe reencontrar em mais um início de semana, em mais uma segunda-feira, em mais um início de tarde, aqui nos 94.1 da Rádio Independência.
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2: A Tarde é Sua, que começa nesse exato momento para ficarmos juntos até as 15, né? Até as 3 horas da tarde, aqui nos 94.1 da Rádio Independência. E daí? Já tá no trabalho, já? Tá trabalhando? Então tá bom, bom trabalho pra você, né? Tá de boa nessa tarde de segunda-feira, preparando ou preparado para o jogo do Brasil, Copa do Mundo? É, daqui a pouquinho, 2 da tarde, tem Brasil e Japão, Japão e Brasil. E agora é o seguinte, não tem empate e não tem nada. Ou vence ou vence, né? Ou continua ou volta para casa, né? Ou vai para casa. Vamos torcer que vai para casa, no caso do Japão. Brasil que permaneça. Humberto tá por aqui também, já pra gente criar esse clima. Tudo bem, Humberto? Boa tarde.
3: E aí, João Carlos, boa tarde. Estamos aí já no clima da Copa. A TVzinha já tá ligada ali, né? Acompanhando a toda a movimentação. E vamos para uma parada dura, né, João?
2: Exatamente. Como que tá a tua expectativa? Você acompanhou os 3 primeiros jogos aí da seleção?
3: O Brasil vem evoluindo, né, João? O Brasil vem evoluindo desde o primeiro jogo, né? Claro que pegamos algumas seleções um pouco mais fracas, eu acredito que o Japão, né? Eu acho que esse dos 3 jogos é o jogo mais difícil, mas temos fé, estamos confiantes, já tô mirando a Noruega ali na frente, né, para domingo às 17 horas, se passar, tenho fé. Os bolões aí, o pessoal tá todo mundo confiante aí, eu acho que vai dar certo aí. O Brasil não vai ser um jogo fácil, mas vai ganhar. O meu palpite era 2-1, mas eu achei magro e estiquei para 3-1 pro Brasil.
2: Eu acho que vai dar 1-0. O negócio é vencer, né? Mas como você falou, o Brasil ele vem evoluindo, não teve... Ah, teve uma atuação boa, depois voltou a atuar mal. Ele veio evoluindo desde o jogo contra o Marrocos, depois veio o Haiti, uma seleção tanto quanto... usar um termo assim, mas inferior, digamos assim, bem inferior à seleção brasileira, depois já pegou também a Escócia, né? Então ele vem em evolução, né?
3: Vem em evolução, vem trabalhando. O Ancelotti é um técnico muito experiente, né, João? Já ganhou tudo e eu acho que ele quer fazer a história, claro, né? Mas ele tem muita vontade, junto com o time do Brasil, de fazer essa história e levantar a taça da Copa do Mundo. Vai ser fácil? Claro que não, né? Tem muitos países fortes. A Argentina, inclusive, vem de um... Até o pessoal tá falando que a Argentina pegou o caminho mais fácil para chegar à final, né? Mas tem que jogar, tem que ter raça, tem que ter fé, tem que ter um pouco de sorte também, porque como a gente fala, o Brasil, não é que o Brasil piorou, a gente fala que nos últimos tempos aí o Brasil não tá... Mas enfim, os times melhoraram muito, as seleções evoluíram muito. Então, como nós queremos muito ganhar, eles também querem. Então,
2: exatamente.
3: Não tem mais jogo ruim, você vê ali, às vezes você via... umas seleções que antigamente eram um saco de pancada, você vê nessa última Copa empatando, até ganhando de países, né, que sempre ficaram, tipo Brasil, Argentina, Espanha, enfim, esses países que sempre estiveram na cabeça, digamos assim, né, que tem mais títulos, mas todo confronto é confronto duro, e eu tava pegando inclusive aqui, João, sobre o Japão, ó, um retrospectivo geral, aí são 16 confrontos entre o Brasil e o Japão,

0: 13 vitórias brasileiras, 2 empates, 13 brasileiras, 2 empates, 1 derrota, no longa data, e a única derrota, essa que dói aqui inclusive, foi sobre o comando do Ancelotti em outubro de 2025, que o Japão, né, no amistoso, o Brasil chegou a abrir 2-0, os japoneses viraram para 3-2, então foi o jogo mais recente, digamos assim, contra o Brasil e o Japão, e nós tomamos a virada. E é o que eu sempre falo, na retrospectiva é legal, é bacana, mas assim, um time de 4, 8 anos atrás é totalmente diferente do que o time de hoje, né?
1: Se for se basear, então, por números, por são números fregueses,
0: estão,
1: né?
0: São fregueses, claro, em Copa aqui, ó. O único duelo entre as equipes na história do torneio foi em 2006, quando o Brasil goleou de 4-1 na fase de grupos. Então, na época do Ronaldo, Juninho Pernambucano, né? Mas agora, no último jogo aí próximo que teve aí no final do ano passado, o Brasil abriu, então, 2-0 e o Japão virou para 3-2. Então, dá para ver que não vai ser um jogo fácil, tem que ficar atento, né? Não pode desligar aí, porque os japoneses não são... O esquema tático deles é muito, muito calculado ali. Eles são fiéis, sim, àquele esquema. Então tem que ficar ligado para não tomar surpresa aí.
1: Não vai dar. Vai ser um jogo duro, acredito. Mas eu tô apostando 1-0 aí. E espero até que esse seja um placar magro, assim, mas que seja até mais, né? Mas eu tô mirando aquele bolão lá já.
0: Já tá com o bolão, Teve o bolão nosso que a gente fez interno da rádio aqui. Teve até um colega nosso, não vou citar o nome, que jogou contra o Brasil. Tomara que ele perca aí, nós vamos tirar sarro dele aí. E vai perder, nós temos fé aí, né? E ó, João, mais um detalhe aqui, ó. O tabu das oitavas japonesas. Claro, agora é 16ª, né? Que antes foi a única Copa que tem. Mas o Japão nunca passou dessa fase. Então, não vai ser dessa vez, ainda mais contra o Brasil. Nós vamos ganhar aí, o 3-1 do bolão vai prevalecer aí. E quem, que nem se falou, João, é o país inteiro vibrando, torcendo, né? É ganhar ou ganhar. Se não ganhar, pega as malas, vem embora. Mas estamos com fé, estamos ligado aí, com certeza vai dar Brasil.
1: Você falou que o próximo adversário pode ser, se o Brasil passar, pode ser a Noruega, né? A seleção brasileira nunca venceu a Noruega.
0: E João, já vem com um tabu aí, João.
1: Pois é.
0: Quantos jogos teve aí? Tem aí ou não?
1: 88 Noruega e Brasil 1-1. Em 97, amistoso, né? 97, amistoso também, Noruega 4-2 no Brasil. Em 98, Copa do Mundo, a Noruega 2-1 no Brasil, na fase de grupos. E 2006, amistoso, Noruega e Brasil 1-1.
0: Então. É Noruega e quem que é o outro país? Agora me fugiu. Até tinha mandado aqui. O jogo que acontece amanhã, inclusive, né? O adversário do Brasil sai do jogo de amanhã, às 14 horas. Até eu tinha mandado no grupo aqui, deixa eu voltar aqui atrás de novo. Ó, o Brasil já conhece possível caminho. Caso elimine o Japão nessa segunda-feira às 14 horas, né? Vai enfrentar ou Noruega ou Costa do Marfim. Joga amanhã às 2 horas. Então, caso o Brasil passe amanhã às 2 horas, a partir das 2, né? 4 horas, enfim, a hora que acabar o jogo, já saberemos quem que é o nosso próximo encontro, domingo às 17 horas, né?
1: Vamos esperar que dê uma zebra.
0: Vamos esperar vamos torcer pro Cosmo Marfim, porque a história aí não tá muito a favor nossa, né, João?
1: Exatamente.
0: Mas é como você falou, o Cosmo Marfim é um país também que traz dificuldade, né? Passou de fase. E não existe mais o país bobinha, a seleção bobinha que vai lá e toma goleada, né? Então, é ficar esperto, é ficar atento, porque mata-mata, às vezes é um jogo, um erro aí, pode definir o jogo.
1: Até porque na Copa do Mundo, as seleções estão lá, não foi por sorteio, né? Fizeram por merecer,
0: fizeram
1: tá lá, né?
0: Fizeram por merecer, com certeza. Claro que aumentou um pouco, foi para 48, eram 32, mas são seleções que estão aí com um time bom, que você vê, toda seleção tem um craque, né? E assim, não dá para levar em base só os craques, porque assim, tem seleções, o próprio Brasil tem muitos craques individualmente, mas no começo não estava engrenando, não estava encaixando, claro que agora melhorou bem, mas assim, só o craque, a não ser que seja um Messi da vida, né, João? Aquele é bom de ver o cara jogar, o cara realmente faz a diferença, mas hoje, se fosse falar um cara que faz a diferença, é 1-2, não tem assim, muitos caras que fazem a diferença isolado, é o coletivo como um todo que faz aí o time avançar, é a raça, é a garra, é o esquema tático, é toda a equipe junto aí.
1: Até porque, para você imaginar, assim, para um técnico de seleção que reúne o time Não é aquele time de futebol que joga todo dia, tá treinando, toda semana, enfim, tá jogando junto, né? Seleção, você pega um aqui, outro ali e tem que montar esse time. Então, esse fato que a gente já falou no começo aqui da seleção e tá evoluindo, é esse trabalho que o Ancelotti tá conseguindo fazer aí com a seleção, que é esse trabalho contínuo já há alguns dias juntos, né? Isso...
0: Cada jogo, como a gente falou, cada jogo vem entrosando mais, né? O técnico vai fazendo alterações. Inclusive, eu não vi se saiu mais alguma coisa aí, mas pode ser a única escalação que ele vai manter, né? Que todo jogo ele estava mantendo. Então, eu não vi se vai... aqui até falou, feito inédito. A tendência é que o treinador repita a escalação utilizada na goleada sobre a Escócia. E caso se confirme, será a primeira vez... que Ancelotti usa a mesma formação em dois jogos consecutivos desde que assumiu o comando. Então, todo jogo ele vem trocando, vem mudando, vem testando outros jogadores. Parece que agora encontrou ali, teve a questão do Rafinha, que saiu, que eu inclusive achei que Deus ajude que se recupere, mas achei uma boa aí, porque o Rafinha não vinha jogando muito bem. Então aqui, ó, tem até o time provável aqui, que é o Alisson, Danilo, Gabriel Magalhães, Marquinhos, Douglas Santos, Casemiro, Bruno Guimarães e Paquetá, Vini Júnior, Rayan e Matheus Cunha. Então vamos ver que provavelmente seja essa a escalação, né? Se não mudar. O Neymar vai começar no banco, provavelmente entre, né, no segundo tempo. Enfim, vamos ver como é que o Ancelotti diz aí, mas vamos ficar em clima de jogo aí. Vai dar tudo certo, o Brasil vai para cima, vai ganhar e 3-1. Vamos cravar o bolão.
1: Faltando 17 minutos aí para começar o jogo. 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
0: 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E vamos se preparar aí, João. Desejar muita sorte pro Brasil aí, daqui a pouco a gente volta aí, se Deus quiser, com notícia boa, né, João?
1: A pipoca já tá pronta, os petiscos já estão prontos também, né?
0: Já tá tudo no esquema, né? Agora esperamos aí que venha só notícia boa aí, só hora que entrar aí que seja gol, né?
1: Que bacana, e a gente vai contando aqui também, passando as informações e como está transcorrendo aí o jogo também. E no final, vamos fazer festa aqui, vamos
0: lá. No final vamos ficar... inclusive, João, nós temos o nosso palpite do kit churrasco, que tá rolando ali na página da Rádio Independência no Instagram.
1: Bora pra lá.
0: No final do jogo, vamos pegar quem que foi os ganhadores, se foi apenas um. Mas como houve muitos comentários, eu tinha visto, tinha mais de 300 ali antes. Então, vamos fazer um sorteio entre os ganhadores e vamos revelar quem que vai ser o ganhador do kit churrasco aí logo após o jogo. Aí.
1: Tá valendo no Instagram.
0: Valendo no Instagram da Rádio Independência. Aí corre lá, dá seu palpite aí que logo vai encerrar. Aí é só torcer pro placar.
1: Aí é bonito então, Humberto.
0: Valeu, abraço. João.
1: Valeu, esse Humberto também, pra gente bater esse papo, criar esse clima aí também especial. Já, tem Brasil, tem Japão, tem Brasil. Agora é mata-mata, como já destaquei, né? Agora perdeu, se foi. Volta embora, né?
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1: Exatamente, a gente segue aqui com o nosso A Tarde é Sua e bora pra senha. Eu quero saber se você vai participar comigo aqui hoje ou vai assistir o jogo, né? Eu quero você participando aqui comigo. Afinal de contas, hoje é o seguinte. Segunda-feira você sabe que tem presente lá da Lancheria Tiateri. Vou sortear uma pizza, beleza? Uma deliciosa pizza, então, lá da Lancheria Tiateri pra você que participar comigo aqui e acertar a senha de hoje. E a primeira dica da senha é... Tem o... De eleitor. Tem o deleitor. O que tem de eleitor, na sua opinião? Manda sua resposta pra mim aí. 99118-1390. Você que tem acima de 16 anos, com certeza você já tem essa, né? Dica extra, hein? Tem o de eleitor. É a nossa primeira dica da senha de hoje.
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1: 13:45. Começamos bem demais. Tá aí, Thiago. Ótima tarde, boa semana.

Estela da programação do Nossa Tarde é sua! Rodeio no Texas. Começamos bem demais também com o Taeme Thiago. Pisa que eu gamo. 13:51, 1:51 aqui no Nossa Tarde é sua nesta segunda-feira. Tem o de eleitor. É a nossa primeira dica da senha de hoje. Um abraço, Sueli Fortunato. Como é que tá, Sueli? Tudo bem? Um abraço, obrigado pela audiência. Sua resposta está certa. Ela falou que hoje o Brasil vence por 2-0. Então tá bom, minha amiga. Irineu de Oliveira, resposta certa. Solange Dondoni dos Santos também participando com a gente. E acertando a senha. Lucimar Sávi, resposta certa. Zenaide Galvão de Melo, resposta certa. Neura Oliveira dos Santos, de Nova Sessão, resposta certa. Heitor Moreira, resposta certa. Gisele Moreira Leite também acertou. Eliane Aparecida da Silva também acertando. Isa Marçave, tudo bem, Isa? Resposta certa. Mônica Alves de Andrade também acertou a senha. Maria Lenir Antunes Moreira, resposta certa. Isaura, oi, Isaura, como é que você tá? Tudo bem? É, toca aí se for chorar, manda áudio. Então tá bom, meu amigo. Obrigado pela audiência e participação também aqui com o A Tarde é Sua.

0: 13:52 na nossa programação Independência, numa tarde sua. Isauro também respondeu a senha aqui, Isauro. Tá certa a resposta. Beleza? Abraço, obrigado pela audiência também aqui com a gente. É, ô Daílson, como é que você tá, Daílson? Tudo bem? Um abração, obrigado aí pela audiência, Daílson, que hoje o Brasil vence por 2-1. Então tá bom, né? Um abraço. Cecília Urbano da Rosa também participando com a gente. A resposta da 100 está certa. Joelson dos Santos, resposta certa. Marli Carvac também está participando com a gente aqui. Também está acertando a nossa senha de hoje. Mais participações que vão chegando aqui para o nosso A Tarde é Sua. E claro que eu vou atendendo. Zenaide de Arruda, Santa Isabel. A resposta da senha está certa. Quem também está comigo participando aqui, Vanirce dos Santos. A resposta também está certa. Já já eu sigo atendendo aqui as demais participações para a nossa senha de hoje. Tem o de eleitor. É a nossa primeira dica da senha de hoje. 13:53.
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0: Seguindo, falando aqui de Copa do Mundo na programação da 94.1, né? A gente já destacou há pouco aqui com o Humberto também, né? E vamos novamente aqui destacando que o Brasil tem escalação confirmada aí pro jogo contra o Japão já já. Daqui 6 minutos, 5 minutos e pouco, né? Válido pela segunda fase da Copa do Mundo. Ancelotti, pela primeira vez, então, desde que assumiu a seleção, repete a equipe inicial, né? O time brasileiro terá os mesmos titulares do jogo contra a Escócia na última quarta-feira, né? O Brasil deve dar campo, então vai a campo com Alisson, Danilo, Marquinhos, Gabriel Magalhães, Douglas Santos, Casimiro, também o Bruno Guimarães, Lucas Paquetá, Rayan, Matheus Cunha e Vini Júnior. Então, escalação da seleção para enfrentar o Japão já já 2 horas da tarde.
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0: 1h59.

E o A Tarde é Sua com você nesta super segunda-feira. Tem o de eleitor. É a nossa primeira dica da senha de hoje. Qual é a senha de hoje, hein? Roseli Souza Abreu, a resposta está certa. Toca aí a toalha molhada. Então tá bom, minha amiga. Roseli Antunes Gonçalves, a resposta está certa. Lourdes, resposta certa. José Clarindo Pereira também participando com a gente e acertando. Clarice Pereira, resposta certa. Adelino Rec, resposta certa. Nadir Ribeiro da Silva, resposta certa. Gabriel Moreira também participando com a gente e acertando. Silvonei Moreira Leite, resposta certa. Eronilva de Araújo, resposta certa. Dejaniro de Araújo também acertou. Maria Fernanda de Araújo também. A Marilete de Araújo também acertou. Acertou a senha, Libra Rec, resposta certa. Osmar Rodrigues da Silva, em Ampere. Como é que está Ampere, hein, Osmar? Tudo certinho? Um abração, obrigado pela audiência. A resposta está certa. Toco a música da banda Ceia do Amor, mas é claro que eu toco daqui a pouquinho. Valeu, Osmar. Um abração, obrigado pela audiência também aqui com A Tarde é Sua. Um abraço também. Quem está com a gente aqui, a Vilma Rotini também está ligado, João Rotini também, né? Então tá bom. Abração pra vocês, obrigado pela audiência. A Vilma tá dizendo que o Brasil hoje vence por 2-1. Então tá bom. O João tá dizendo que é 1-1. Então tá bom, né? Abração pra vocês, obrigado pela audiência também aqui com a programação da Independência. A Isa, como é que você tá? Tudo bem? Vai, Brasil, né? Então tá bom. Abração, tudo de melhor, hein? O Inualdo Alves de Andrade também participando com a gente. A resposta da 100 está certa. Já eu sigo atendendo aqui as demais participações para a senha. Minha gente, tem o deleitor. É a nossa primeira dica da senha de hoje. Segunda dica para você. O Brasil busca na Copa do Mundo. O Brasil busca na Copa do Mundo. É a nossa segunda dica da senha de hoje. Qual é a senha de hoje, hein? 991-18-1390. Manda nome completo. Resposta aqui para nossa senha. 2-1. Terceira dimensão.

nós da banda Sendo Amor e nosso amigo César Moreira.

0: Essa é a banda Ser do Amor da programação. Tô voltando pra casa. Participação do César Moreno. Ainda passou por aqui Toalha Molhada com a Som 7. E Se For Chorar, manda áudio com Terceira Dimensão. 2h11, 2 da tarde, 11 minutos. É uma tarde sua com você nesta super tarde de segunda-feira. Tem o de eleitor. O Brasil busca na Copa do Mundo. São as dicas da nossa senha até o momento. Qual é a senha de hoje? Em 99118-1390 para você participar comigo. Um abraço, Dalva de Araújo Bosque. A resposta está certa. Nair Rodrigues, a resposta está certa. Moacir Romani, resposta certa. Tereza dos Reis Rodrigues também participando com a gente. Acertando a senha. Daiane, pode ser a digital? Não, digital não é. Reinaldo Peron, como é que tá, Reinaldo? Tudo bem? Um abraço para você e pra família aí na Vila Rural. Obrigado aí pela audiência, hein? Pode ser o Hexa. Não é essa senha, não, hein? Um abraço, obrigado pela audiência. Matheus Berkenbrock, pode ser o Hexa. Não é. Marciana Dias dos Santos do São Roque, um abraço, resposta certa. Luciana Sabe, resposta certa. Pedro Zen, também participando com a gente e acertando. Otília de Almeida Pereira, resposta certa. Ivan Alessio, resposta certa. Nilson Castelli, certa resposta. Rosângela de Oliveira, da linha Nova Sessão, resposta certa. Luiz Carlos Pickler, também participando e acertando. Ivanor Rodrigues, meu amigo Foguinho, abraço, resposta certa. Enzo Gabriel e Leodoro de Souza, resposta certa. Jaqueline Aparecida Eleodoro também participando e acertando. Marcelino Nunes de Souza também acertou a senha. Luzia Nunes de Souza também está acertando. Solange da Silva, resposta certa. Murilo Meurer, resposta certa. Gilson Enzen também acertou a senha. Miguel Silveira, resposta certa. Emanuel Silveira também acertando. Lourdes Enzen também participando e acertando. Vinícius Vieira Bassanese também participando com a gente aqui, também está acertando a senha de hoje. Abraço, José Clarindo. Toca uma da banda Senha do Amor. Tá bom, toquei aqui o Senha do Amor agorinha mesmo aqui, beleza? Mas um abração, obrigado aí pela audiência também aqui com o A Tarde é Sua. Já sigo atendendo aqui as demais participações para nossa senha desta segunda-feira. 2h13.
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0: 2:18.

E o A Tarde é Sua com você nesta segunda-feira. Tem o de eleitor, né? Tem o de eleitor. O Brasil busca na Copa do Mundo. São duas dicas da nossa senha de hoje. Quem está comigo participando aqui é a Maria Angélica Moraes. Tudo bem, Maria? A resposta está certa. Toca aí, Igrejinha da Serra. Então, tá bom. É a próxima música aqui, beleza? Jaci Silveira também participando com a gente e acertando a senha. Johnny Moraes Silveira, resposta certa. Pedro Dalcomune, resposta certa. Neuza Franco também participando e acertando a senha. Estevão Abosque, resposta certa. Rafaela Demetro também participando e acertando. Paola Demetro, resposta certa. Letícia Marcolina, resposta certa. Miguel Marcolina também participando com a gente e também está acertando a senha de hoje. Já já sigo atendendo aqui as demais participações para nossa senha. Minha gente, primeira dica, tem o de eleitor. Uma dica extra que eu dei, né? Você que tem acima de 16 anos já tem o seu, provavelmente, né? Se não tem, vai fazer já. Segunda dica, o Brasil busca na Copa do Mundo. Terceira dica para você, campeão. Campeão. É a nossa terceira dica da senha de hoje. 2h19, Gino e Geno, Igrejinha da Serra.

0: Manda corpo e alma. Os corações não são iguais e só pensando em você. 2h28. É o nosso A Tarde é Sua com você nesta segunda-feira. Brasil-Japão. Primeiro tempo, 28 minutos, 0-0. Desde mata-mata é Copa do Mundo. E a gente em ritmo de Copa do Mundo também. Tenho de eleitor. O Brasil busca na Copa do Mundo campeão. São as dicas da senha de hoje. Abraço, Luísa Pecete, resposta certa. Eliane dos Santos, resposta certa. Maria Schlickmann da Barra Bonita, resposta certa. Neuci Franco também participando com a gente, acertando a senha. Poliana Enzen, resposta certa. Lúcia de Jesus, resposta certa. Jailson Silveira também participando e acertando. Maria Gorete de Jesus também participando com a gente, acertando a senha de hoje. Tenho de eleitor, o Brasil busca na Copa do Mundo e campeão são as dicas da senha de hoje. Hoje valendo uma pizza lá da Lancheria Tiateri. 991181390, manda aí seu nome completo e resposta para a senha desta segunda-feira. 2h29.
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5: 2h33.

0: É uma tarde sua com você nesta super segunda-feira, 2:33. E o Japão abriu o placar. Japão 1, Brasil 0. Copa do Mundo perdeu, volta e mora, né? Então, tem que reagir, né? Jogo no primeiro tempo ainda. Japão então abriu o placar, Japão 1, Brasil 0. 2:33 aqui na nossa programação. Bora lá com participações. Um abraço quem está comigo aqui. Lembrando as dicas da senha, né? Tem o de eleitor. O Brasil busca na Copa do Mundo e campeão. São as dicas da senha de hoje. Um abraço. Jucimar Damian pode ser jogador? Não é essa senha, não. Ivomar Facim, Ivomar, a sua resposta está certa. Já sigo atendendo aqui as demais participações para a nossa senha de hoje.
1: Sucesso.
0: 2:34, Ana Castela e Roberta Miranda. Vá com Deus.

Essa é a banda 10 da programação Praia, Cerveja e Bailão. Passou por aqui também Ana Castela com Roberta Miranda. Vá com Deus. 2h41 na nossa programação Independência. Segue Japão 1, Brasil 0. Copa do Mundo é mata-mata. Segunda fase da Copa do Mundo. 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Senha valendo pra você hoje, valendo uma pizza, hein? Lá da Lancheria Tietê, pra você que está acertando a senha de hoje, tem o de eleitor. O Brasil busca na Copa do Mundo e campeão. São as três dicas da senha de hoje. Qual é a senha, né? O Brasil hoje tá jogando aí, né? Tá em busca do título aí, né? Brasil e Japão, Japão vencendo por 1-0, jogo aos 42 do primeiro tempo. 2h42.

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2: 12h46.
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2: É Independência com a Tarde é Sua nesta segunda-feira. Um abraço quem está comigo participando aqui do A Tarde é Sua, Rosélia Garcia. Rosélia, a sua resposta da senha está certa. Obrigado aí pela audiência e participação também aqui com a Tarde é Sua nesta super tarde de segunda-feira. 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

Jardes e Jardes, na programação, eu tô com pressa de amar. 2h49, final do primeiro tempo. Japão 1, Brasil 0, então, aí pela segunda fase da Copa do Mundo. A gente vai trazendo as informações para você aqui também, beleza? Abraço, Jusemar Damian, respondendo assim, está certa a sua resposta. Obrigado aí pela audiência aqui com A Tarde é Sua. Minha gente, fechamos as participações, eu vou para o intervalo. Na volta, revela a senha e daí a gente vai para o sorteio. 10 faltando para as 3 da tarde.

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7: 2h53 na programação Independência. É o A Tarde é Sua, segunda-feira, 29 de junho de 2026. A Tarde é Sua de segunda a sexta, da 1h30 às 3 horas da tarde, aqui nos 94.1 da Rádio Independência. 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Minha gente, dicas da nossa senha de hoje eram: tem o de eleitor, o Brasil busca na Copa do Mundo campeão. Dicas da senha que era título. Título era a nossa senha de hoje. Obrigado a todos que participaram comigo aqui. Hoje tivemos 79 pessoas que acertaram, hein? 79 pessoas que acertaram a senha de hoje. Bora pro sorteador pra gente saber quem vai levar uma pizza hoje lá da Lancheria Tiateri, né? 79 é o número total de participações. Boa sorte pra todos! Sortear agora. 61, 61. Quem é o 61? 61! Participou com a gente aqui, acertou a senha, está levando uma pizza lá da Lancheria Tiateri, Dionei Moraes Silveira. Dionei Moraes Silveira é o contemplado com a pizza lá da Lancheria Tiateri. Parabéns, Dionei! Hoje, a partir das 5h30 da tarde, já pode chegar lá na Tiateri, beleza? 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Minha gente, obrigado pelo carinho, pela companhia em mais uma tarde sua, em mais uma segunda-feira. E amanhã, você sabe, terça, estaremos de volta 1h30 da tarde. Temos um encontro marcado aqui nos 94.1 da Rádio Independência. Grande abraço, ótima tarde, boa semana!
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7: Olá, boa tarde. Estamos chegando na nossa Independência com a edição do Giro 94.
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18: A Avenida Bertino Warmelin em Salto do Lontra continua recebendo importantes melhorias no pavimento asfáltico. Em razão da execução das obras, alguns trechos da via seguem sendo interditados temporariamente, exigindo atenção redobrada dos motoristas, motociclistas, ciclistas e pedestres. Durante o período de interdição, o trânsito está sendo desviado por ruas alternativas, garantindo a circulação de veículos enquanto as equipes realizam os serviços de manutenção e recuperação do asfalto. A orientação é para que os condutores respeitem a sinalização instalada nos trechos de obras, reduzam a velocidade e utilizem os desvios indicados. A recomendação também é para que todos tenham paciência durante a execução dos trabalhos, já que as intervenções têm como objetivo melhorar as condições de trafegabilidade e proporcionar mais segurança a quem utiliza a avenida diariamente. E os jovens que completam 18 anos de idade em 2026 têm somente até esta terça-feira, dia 30 de junho, para realizar o alistamento militar obrigatório. O procedimento pode ser feito de forma online por meio do site www.alistamento.eb.mil.br. No entanto, quem não possuir acesso à internet ou tiver dúvidas sobre o processo, pode procurar a Junta do Serviço Militar de Salto do Lontra para receber atendimento presencial. O atendimento na junta ocorre das 7h30 às 11h30 e das 13h às 17h. Para realizar o alistamento, é necessário apresentar os documentos pessoais, como RG e CPF, além de comprovante de residência. A Junta do Serviço Militar de Salto do Lontra está localizada nos fundos da Prefeitura, ao lado do posto do Detran. Os jovens que deixarem de realizar o alistamento dentro do prazo poderão enfrentar restrições previstas na legislação, como dificuldades para obter passaporte, ingressar em concursos públicos e emitir alguns documentos fiscais.
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21: Vem junto, vem comigo. 3:03. 3:03. Gente, temos o segundo tempo aí, né? Porque o primeiro... Nos 90 minutos, os primeiros 45 são do Japão. E agora vem o segundo tempo. O que será que a nossa seleção pode fazer? O que será que Ancelotti vai fazer para esse segundo tempo? Vamos lá, continuamos na torcida, gente. Tem Copa do Mundo, tem Brasil e Japão jogando. Tem a gente por aqui também com você.
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23: Oi, chegando com History Day, a Fundação Nobel é uma instituição privada constituída em 29 de junho de 1900, a qual a partir de 1901 começou a entregar os primeiros prêmios que se outorgam a pessoas que tenham realizado pesquisas importantes e contribuições notáveis à sociedade. E nesse mesmo dia, no ano de 1958, na Suécia, o Brasil conquistou seu primeiro título de Copa do Mundo de futebol. Neste dia, o time brasileiro derrotou na final os suecos por 5-2. E em um dia como este, no ano de 2007, o mercado de telefones celulares passou por uma revolução com o lançamento no mercado da primeira geração do iPhone da Apple. Beijo, tchau.
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1: Boa noite, Brasil!

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1: Fala, meu amigo, como é que você tá? Hoje é segunda-feira, viu? 29 de junho, dia de São Pedro. E eu chegando por aqui na Melhor do Seu Rádio com uma edição bacana do Barba, Cabelo e Bigode pra você. Se liga aí, você quer dar um up no visual de trabalho? Então, mude os detalhes, tá? Invista em gravatas estampadas, pulseiras marcantes e cintos de qualidade. Mas atenção, ó, o segredo de um terno impecável está no ajuste ao seu corpo. Respeite seu estilo e crie combinações que facilitem a sua rotina. Vista-se de confiança e domine a sua semana. Uma excelente segunda-feira para você, um grande abraço e até a próxima dica.
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2: Ela postou stories de um painel de um carro. Essa

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3: Confira comigo, 4 horas e 5 minutos. Deu Brasil, gente! Que sofrimento de virada contra o Japão. Que coisa! Querem judiar do coração da gente, né? Mas tá aí, Brasil nas oitavas de final.
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5: Laranja, limão e abacaxi não servem apenas para a imunidade. Eles são excelentes para combater a retenção de líquidos. O abacaxi, por exemplo, contém bromelina, uma enzima que auxilia na digestão e reduz inflamações que causam inchaço. Já as frutas cítricas, em geral, ajudam na circulação e fortalecem os vasos sanguíneos. Uma rodela de abacaxi após o almoço ou um suco de limão sem açúcar são estratégias simples para manter a silhueta mais leve e o corpo menos inflamado.
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4: Agora 4 horas e 19 minutos, 4 e 19 na programação da tarde para você. O nosso comitivo até as 5, até daqui a pouquinho. Um pouquinho diferente o programa hoje, né? Para quem está chegando agora de volta aí, depois de assistir a nossa seleção brasileira vencer a equipe do Japão de virada 2-1, sofridinho, né? Mas estamos lá, vamos para as oitavas de final agora. 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
2: Confira comigo, 4:33 aqui na programação e você ligado com a gente, curtindo o nosso Comitiba, até daqui a pouco às 5 horas, depois tem o Clóvis trazendo para você o Vitrolão.

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7: Olha, gente, agora 4 horas e 48 minutos. Obrigado pela companhia de vocês aí, carinho especial, tá? Uma ótima tarde, né? De segunda-feira aí, finalzinho de tarde. É, hoje com esse clima aí de seleção, com essa vitória do Brasil. E agora a gente segue, né? Segue a vida. Vamos embora. Vamos seguindo a nossa segundona, começando a nossa semana. É final de mês, gente. Tá chegando aí o Vitrolão. Um abraço, até amanhã.
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9: Alegria, meninas!
10: Diego Vitoru, quanto deu minha parte? Fala aí que eu faço pix. É que já tá tarde, já é quase 11h20.

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0: Valeu! Você tá doido? Bom demais?
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0: Muito obrigado.
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12: Olá, boa tarde. Estamos chegando com mais uma edição do Giro 94.
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12: Os estudantes universitários de Nova Esperança do Sudoeste têm até esta terça-feira, dia 30 de junho, para realizar o cadastramento e habilitação do Programa Municipal Pé na Estrada, que oferece auxílio financeiro para o transporte de acadêmicos residentes no município. O benefício é destinado a estudantes do ensino superior que utilizam transporte coletivo intermunicipal para frequentar as instituições de ensino e têm validade semestral. A administração municipal reforça que mesmo quem participou da primeira etapa do programa deve realizar um novo cadastro dentro do prazo. Para participar, o estudante deve ser brasileiro nato ou naturalizado, residir em Nova Esperança do Sudoeste, estar regularmente matriculado em curso superior autorizado ou reconhecido pelo Ministério da Educação, MEC, possuir frequência mínima de 75% e utilizar transporte coletivo intermunicipal. O programa não contempla estudantes que já tenham concluído o curso superior. Entre os documentos exigidos estão cópias do RG e do CPF, comprovante de residência atualizado, declaração de matrícula com frequência mínima de 75%, declaração da empresa responsável pelo transporte intermunicipal e o requerimento da solicitação do auxílio. A documentação deve ser entregue em envelope lacrado no Departamento de Educação, localizado junto à Biblioteca Municipal na Avenida Vereador Guilherme Leandro, no centro de Nova Esperança do Sudoeste. O atendimento é realizado de segunda a sexta-feira, das 8 às 11 horas e das 13h30 às 17 horas. O edital e o formulário do requerimento estão disponíveis no site oficial do município. Em caso de dúvidas, os interessados podem entrar em contato pelo WhatsApp ou pelo telefone 469-9300-5384. De acordo com a administração municipal, o programa Pé de Meia tem como objetivo auxiliar os estudantes nos custos com o deslocamento até as instituições de ensino, contribuindo para a permanência e a continuidade da formação acadêmica.
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0: 5h10, olha o vitrolão aí, gente. Segundona, 29 de junho. Boa tarde.
1: Nós servira, plantamos boa semente. É por você que a gente
0: é 100% caipira. Até as 7 dessa segunda já escura. Só chuva de novo, né? Só de novo a chuva. Olha o vitrolão aí.

5:14 agora, 5:14, o Vitrolão. Um abraço para Elisete, tá homenageando o sobrinho Pedro Paulo Barbosa. Tá de aniversário. 5:14 agora, 5:14 aqui no Vitrolão. 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

0: 5:21 e dele chuva, gente. Eu acho que começou a chover sábado, era às 9 horas da manhã, ainda não parou. Estamos chegando aí, eu acho que é os quase 200 ml de água em Saldo Longo. Olha o Barda, né? Até o Barda tá, não sai de nós aí. Humberto, boa tarde, seja bem-vindo. E Marcelo, boa tarde.
1: Boa tarde, Clóvis, prazer estar no vídeo.
0: Pera aí, deixa eu ligar aqui que daí. É que daí tem um showzinho.
2: E aí, Clóvis, tá louco?
0: Showzinho?
2: Boa tarde ao Clóvis, aos ouvintes do Vitrolão.
3: Fala, Clóvis Antunes, tudo certo?
0: É a chuva.
3: A chuva, é o barulho da chuva, é o showzinho.
0: É o barulho da chuva.
2: E daí, Clóvis, quanto que jogou no bolão hoje, Clóvis?
0: 2-1 pro Japão.
2: Ei, Clóvis,
0: quase se cagaram as garças,
3: ele
0: né?
3: Ele tem sido contra,
0: ele,
3: né?
0: Ele não, é não contra. É contra, é que todo mundo foi a favor, eu vou... Você...
2: Vou levar o bolo.
3: Queria levar
2: o
3: bolo sozinho o bolão, né?
2: Ele tava faceiro. É, depois, se ele se der 2-1 no Japão e chegar aqui, eu rasgo esse dinheiro e entrego pra ele.
0: Brasil classificado, oitavas de final, agora...
2: Noruega ou...
3: Costa do Marfim?
2: Costa do Marfim. Eu vou de Noruega.
3: Bem provável
0: eu,
3: que Noruega.
0: Eu gostaria de Costa do Marfim.
2: Ah, com Brasil certeza. Nunca ganhou da Noruega, Clóvis.
0: Nunca.
3: Será a primeira vez, então.
0: Viu? E o Haaland agora... Cara, tá aí o cara, né?
2: Tá aí o cara. Como é que chama o nome
3: viu?
2: Dele?
3: O nome dele não é esse aí.
0: O cara é monstrão, né?
2: Como é que é o nome dele, Marcelo? Que você não. Tá falando a pronúncia certa?
3: O nome certo, ó. Não, vamos deixar quieto essa parte.
2: Vamos pro sorteio. Ó,
3: vamos lá, Clóvis Antunes, o que nos compete nesse exato momento?
0: Estão mandando palpite ainda aqui.
3: Ainda estão mandando palpite?
2: Ixi, mas daí é fácil, né?
3: Negócio seguinte, ó, tava rolando o bolão premiado da Independência lá no nosso Instagram, né? Quem deixasse lá o comentário ia concorrer um kit churrasco, né? Ou um prêmio que é pura resenha, pura emoção, linguiçinha, pão de alho, pack de cerveja e muito mais. E os acompanhamentos para fazer um esquenta, né? E com certeza, né? Agora vai poder fazer para os próximos jogos, quem vai acompanhar mais tarde o seu jogo de futebol aí da Copa do Mundo, ou quem sabe já durante a semana os demais jogos, ou quem sabe já quer segurar aí o kit já para o jogo do Brasil no próximo domingo, vai poder ter essa oportunidade. E tivemos muitas participações também,
0: né? É 5 jogo, né, Marcelo? Domingo, né?
3: Oi?
0: É 5 horas.
3: Às 5 da tarde, exatamente.
0: 5 horas da tarde.
3: Então, tivemos ali o... Como que funcionava, né? O pessoal tinha que comentar o...
0: Isso no Instagram, né?
3: No Instagram. Somente lá no Instagram. É, tinha que comentar lá no tempo... Antes de começar o jogo, né? Até as 2 horas da tarde lá. Qual que era o placar, né? Um bolão. Normalzinho, né? E aí, tivemos aqui 332...
0: Participações,
3: comentários lá, né? Mas quem acertou de fato...
0: 53 acertos.
3: Né? Exatamente, chegou isso aí. E agora chegou o momento da gente saber quem é que vai faturar, né?
2: É isso aí, vamos fazer o sorteio e ver quem que vai ser o ganhador desses, entre esses 53, né? Bastante gente que acertou aí, se for ver, de 332 para 53 dá... Quantos por cento, Cláudio? Faz a conta aí. É bastante.
3: Vocês são bons, né?
2: É uns 20% aí.
0: Mais ou menos.
2: O povo acertou bem, hein?
3: Acertou bem.
2: 2-1.
0: No sufoco.
2: Inclusive eu joguei 2-1.
0: Só que eu não podia participar do bolão, né?
2: Mas daí tinha 3 no bolão já, na nossa aqui. Eu falei, não, vou jogar no 3-1. Eu joguei 3-1.
3: Não, depois que o Ciso chegou
0: ele falou
3: que
0: ia dar 5-0
3: pro Brasil. Ele falou, não, ontem que eu me dar
2: o Ciso é entendido, né? Vai dar mais um golzinho.
0: 5-0.
2: Vamos lá, Marcelo, pro sorteio.
3: Vamos lá,
2: 53,
3: vamos lá.
2: Bota na ponta da agulha aí.
3: Vamos lá, tá valendo.
2: Roleta,
3: tá valendo. Tá valendo. Saiu? 46.
2: 46.
0: 46.
2: Deixa eu abrir aqui.
3: Como é que fala 46. Nesse momento que a pessoa tem que procurar? O que que é? Campear?
0: Campeia.
2: 46, tá aqui.
3: Campeou.
2: Anilton Borges. Ganhador, então, Anilton Borges, que comentou também Brasil 2-1. Então, a Newton Borges, o ganhador do kit churrascão. Marcelo, para retirar, como é que vai ser?
3: Vai diretamente lá no supermercado Penso, então, né?
0: Uhum.
3: Nossos parceiros aqui através da nossa cobertura da Copa do Mundo, né?
2: Isso.
3: Estão aí com várias promoções que a gente está realizando, entre elas aí esse kit churrascão. Pode chegar lá diretamente no supermercado Penso, a gente já vai passar o nome bem certinho, tudo bem certinho lá. É só chegar com o documento de identificação lá e mandar ver já no kit churrascão.
0: Show isso de bola? Aí. Até sexta-feira sai mais algum aí, né?
2: Sorteio?
3: Não, negócio...
2: Tá no forno, pô.
0: É, meu, tá no forno.
2: Pô,
3: podemos já dar uma...
2: Vamos falar
0: já. Deixar na expectativa aí, né?
3: Então é o seguinte, já...
0: Não
3: então...
0: ganhou nessa, tem a próxima.
3: Exatamente, com certeza. É. E a gente só estava esperando o resultado de hoje e amanhã a gente só vai ficar esperando qual vai ser
0: o adversário do Brasil.
3: Do Brasil, para daí a gente de fato lançar. E é o seguinte, essa que nós tivemos aqui foi no Instagram, foi nas redes sociais. Clóvis, na semana que vem, ou melhor, nessa semana, a partir
0: até
3: de amanhã...
0: sexta-feira, né?
2: A partir de amanhã, depois que saiu
3: o adversário. Assim que sair o adversário, a gente já vai estar postando. Nas redes sociais vai ter uma específica para as redes sociais e no rádio vai ter outra também. E o detalhe que é interessante, vai ser um cash.
2: Um prêmio grande, um parceiro nosso aí, né? Que tá junto aí.
0: Vai ser graúdo a coisa.
3: Vai ser graúdo.
2: Quero dar um prêmio graúdo aí pro pessoal. Vamos fazer dois prêmios grandes aí em cash. Então, só saindo o resultado aí, Clóvis, do jogo.
0: É que horas o jogo hoje?
2: Noruega e... Não, amanhã às duas
0: amanhã,
2: da tarde, isso, né?
0: E Cabo Verde.
2: Noruega e Costa do Marfim.
0: Costa do Marfim.
2: Saindo o ganhador, nós já vamos estar divulgando aí a promoção, tanto pro rádio como pras redes sociais aí, como é que vai funcionar.
0: Então tem que ficar ligado, né?
3: Vai dar boa?
2: Ficar ligado.
0: Tem que ficar ligado.
2: Vai dar boa. Essa é boa.
3: O valor ali é...
2: É dois valorzinhos bons, hein? Três dígitos. Total dá quatro.
0: Ô, louco!
2: Total dá quatro.
0: Ô, louco!
3: O total entre os dois prêmios dá quatro dígitos.
0: Ô, louco! Eu vou jogar contra, daí, com o Henrique?
2: Eita, pena que não dá, né, contra.
0: Mas então tá...
3: Fechou o brinque.
2: Então...
0: Quem? Amanhã... Mais uma vez o ganhador ali?
2: O ganhador, a Newton Borges... A Newton Borges passar no penso, garantir seu kit churrascão aí, pegar lá com a Wendy, enfim, com o Clóvis, com o pessoal lá, pra fazer aquele churrascão.
0: Já se passaram aí quantos dias da Copa, Marcelo? 29 hoje? São 20...
2: Começamos dia 1 a cobertura,
0: dia
2: a Copa
0: 1?
2: Começou dia 11.
3: Dia 11, exatamente.
0: Agradecer, né, os nossos patrocinadores.
3: Ah, sem dúvida,
0: Poço Pandolfo, né, que hoje estava lotado lá, o pessoal estava lá assistindo o jogo, acompanhando o jogo.
2: O telão
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3: E o bom que é o seguinte, ainda temos bastante assunto para falar, né?
0: Tem.
3: Copa do Mundo.
0: Vai Brasil... até o dia 19, 18?
3: É o dia 19 de julho.
0: 19 de julho.
3: E quando
0: muita
3: o Brasil
0: emoção
3: vai avançando, né? A gente fica mais ainda...
2: Mais animado
3: ainda em poder comentar sobre a Copa do Mundo, né?
0: Mas tu sabe o que...
2: Ô, Clóvis, liga o microfone aqui, Clóvis.
0: Viu, agora tu sabe por que ele ficou encasquetado com o fone, né? Viu, mas o Ancelotti agora... Gostei do Ancelotti.
3: Tu gostou agora?
0: Não, agora eu botei
3: não,
0: fé.
3: Não,
0: mas repetiu o time...
2: Mas o time repetido não...
0: Não.
2: Depois
0: não,
2: que
0: trocou, alguns ajustes, né? Ali, o Casemiro cagou depois.
3: Só que
0: se limpou.
3: Mas aí é que tá. Eu tava vendo agora até no intervalo não, final do jogo agora, que o pessoal conversou ali com a turma e tal, né? E aí muito se cogitou. E aí o que que falava no vestiário, o que que se falou no intervalo, né? E
0: como sobre o Casemiro.
3: Como que foi o Mister, né? O que que o Mister falou? Eu falei, não, ele só deu um chá de ânimo e falou bem assim, a hora que vocês fizerem o gol de empate, vocês já vão fazer o outro. Pode ficar tranquilo.
0: Ele é um cara muito calmo, né? Ele não é aquele treinador que fica na beira do campo gritando, gesticulando.
3: É um cara.
0: Ele senta e fica analisando, né?
3: Mas eu gosto dessa parte aqui.
2: E mascando chicletes.
3: Até o final da Copa ele vai achar um patrocinador de chicletes.
0: Com certeza.
3: Não, mas o detalhe interessante, né? Que talvez um de nós já tinha tirado o Casemiro no primeiro tempo, né?
0: Quem que vocês preferem, então, de adversário no domingo?
2: Noruega não dá, né, cara? Nunca ganhamos, claro que sempre tem a primeira vez, mas vamos de Costa do Marfim.
3: É, seria bom, né, mas eu acho que
2: a
3: Noruega manda ver em cima da Costa do Marfim, né?
2: Vamos lá.
3: Eu acho que vai.
2: A Nilton Borges, parabéns, prêmio, kit
0: Mascão
2: do Penso, e amanhã tem mais aí.
3: Aquele abraço.
0: Valeu.
2: Valeu.
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5: Vamos
6: lá, 5h35, alô Serjão. Acabou a moleza então, Serjão? E a chuva? Ah, deixa chover. Sim mesmo. É, chuva. Só gente intocada, né? 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O Roger também, o Matias, o Leonardo, da Males Agroveterinária, Nova Esperança do Sudoeste. Nilson Martins, um abraço, guri! Michele ou Micheli, um abraço para vocês aí também. Tá ali, acho que é Michele.
7: Boa tarde, Clóvis Antunes. Boa tarde. Perão da Vila Rural, Nova Brasília. Tudo certo, meu pé?
6: Tudo certo.
7: Ganhamos o jogo.
6: Graças a Deus,
7: né, pro Brasil.
6: Isso aí.
7: É isso aí. A hora que tiver um tempo, roda a música tocando em frente aí para nós ouvir.
6: Tocando em frente.
7: Temos ligadaço na Independência, Vitrolão, meu pé.
6: Valeu, meu guri.
7: Beleza? Ali. Um abração aí, fique com Deus. Boa tarde.
6: Boa tarde, meu guri.
8: Ô, Clóvis, boa tarde. Vamos voltar pra casa, né?
6: Tem que fazer, um né, meu pia?
8: Um abraço pra nós aí. Minha filha tá junto aí, escutando. E o Japão, você foi, Clóvis. Não deu boa.
6: Você foi.
8: Ficou pra trás. Viu? Toca um porca velho pra nós. Tamo na estrada aí.

0: Bora.
1: Vamos achar aqui, porca véia. Porca véia é bom, né, piá? Porca véia é bom demais. Ô, Metrute, um abraço pra você e bom retorno, hein, meu guri. Tá bom? Bom retorno pra vocês ali, ó. Tchum! Ela que faz assim. 5h39.

0: 5h44 já. Será que com chuva assim o povo escuta a rádio? Gabriel, fala comigo, Gabriel. Jauri, Monsanto, Sidão, Salvador, Rafael, Guilherme, tá tirando leite já, Guilherme? Tá adiantando as coisinhas ali, Pia? Já tá meio devagar, né, Guilherme? Eu tô achando aí... Ô, deixa. Eu sei qual que é o negócio ali, deixa. Sei bem certinho. 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Meu amigo Índio, como é que tamo ali, Índio? Sim, já foi feito. Meu amigo Sadi, tá querendo fazer uma fumaça bem forte para enxergar as roupas, já que não sai o sol. Ah, para enxugar as roupas, né? Pois é, Sadi, a mulherada aí tá preocupada, né? Com esses dias úmidos, né? A piazada suja uma roupa, o criado suja a roupa, né? E não seca mais. Daí tem que botar atrás do fogão ali, atrás da geladeira, pendurar em cima do fogão, botar embaixo do colchão, né? Ligar ventilador, meu Deus do céu. Qualquer coisa pra enxugar as roupas. Opa.
1: Ô Clóvis, manda uma música aí pro... O Reis aí, ou como é que é, o cabeção que trabalha na Coaçula ali. Ele levanta 5 horas, vai lá pra Coaçula. Pra ficar mais tempo de vardo, deitar não, em cima daquelas bolsas que ele vadiu. Manda uma música bagualuda pra nós.
0: Ah, é o Valmir, homem.
2: Boa noite, Clóvis.
0: Boa noite.
2: Tô escutando o programa. Eu queria pedir uma música do seu programa aí com o Velho Milongueiro. Carcar a música do Velho Milongueiro, que estiver na programação aí. Toca aí pra nós escutar aí, Clóvis. Escutando a programação, beleza?
0: Valeu, Zé. Lá do Senhor do Carmo, o Zé. Lá no Nossa Senhora do Carmo, Zé. Olha, tá trovojando. Você é trovojoada.

0: E aí, Alduir, como é que tá, homem velho? O Carudo também tá ouvindo nós, hoje, Ricardo, como é que tá? Tudo certo? Um abraço ali, meu velho. Tá ouvindo também nosso programa, 5 horas e 51 minutos agora. 5:51. Um abraço ali também pro 35, Sebastião. O Godinho tá na rodagem, tá ouvindo o programa. O John Jones!
1: Fala comigo! Boa noite, Clóvis. John Jones! Como é que tá o amigo esse dia chuvoso aí, Clóvis? Sorte uma modona pra nós, estamos ligadaço aí no programa nessa segunda-feira, chuvoso aí, Clóvis. Vou mandar aí um abraço aí pra galerinha lá do Rio Mambuca, Vilso lá e companhia.
0: Ah, o Vilso não escuta, não
1: adianta. Estão ligadaço lá, tirando leite lá, a galerinha lá. E que todos que estão ouvindo o teu programa aí, garoto, vai aquele abraço, John Jones.
0: Valeu, sorte, John Jones! O John Jones lá no Mambuca lá é bem complicado. Essas horas já estão dentro de casa, embolado em duas mantas, assistindo novelas. Ah não, existe filmes. Filmes de bang bang.

Barretão do Brasil, uns 5h55 agora, gente. 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Quero mandar um abraço lá pro Jatir, lá de Nova Esperança do Sudoeste. O Jatir, né? 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Um abraço aí para a Vânia Aguiar. Tá ouvindo o programa? 5h58 agora, gente. 5h58.

18:08, aqui no Vitrolão, 18:08 agora. 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

18h15 já, gente. 18h15 já no Vitrolão. 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

0: Bem calma a segunda, né? Bem calma a segunda. Né, Nedia Topsky? Eu tô achando bem calma a segunda-feira.
1: Queria pedir uma música pra minha tia, porque tinha no fundo da grota.
0: Fundo da grota. Abraço, Zé. 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
2: Ô, Cláudio.
0: Ô, Bastião.
2: Se der tempo, Cláudio, olha pra nós e pede porco no feijão.
0: Pede porco no feijão.
2: Nesse momento eu tô escolhendo um feijãozinho aqui, malhado a manguada.
0: Olha.
2: Mas aí bem antes da chuva, agora tô escolhendo ele.
0: Olha, agora sim,
2: Bastião. Um pezinho de feijão vai bem, né?
0: Uhum.
2: Digo aí pra nós, ô. Pede porco no feijão.
0: Dá uma feijoadinha, né, Bastião? Deus o livre, homem. Uma feijoadinha é diferenciada.
3: Boa noite, Clóvis Antunes.
0: Oi.
3: Maria Salete
0: Nunes. Como é que tá?
3: Pedir a música, Último Beijo, de Nando Moreno.
0: Nando Moreno.
3: Beleza? Roda pra nós aí.
0: Ah, dona Maria, um abraço, viu? Obrigado por estar ouvindo aí. O nosso vitrolão. 18h26 agora. Bem devagar, segundo. Bem devagarzinho.

0: E aí, Sabiá, gostou daquela do Chitãozinho ali, Pia? Carlinhos, como é que tá, Carlinhos? Um abraço aí, Carlinhos. Tá assistindo Paraguai e Alemanha. Ô, Pedrão, um abraço pra ti, Pedrão. Pedrão não vai dar pra sair pra fora muito nessa semana aí, viu? Carlinhos tá fazendo as cuecas viradas e ouvindo o programa. Mas, ah, Carlinhos, um abraço aí pra Dona Rose também. O Cowboy... Fala comigo, Cowboy. Fala comigo, já tu quer falar, Cowboy?
1: Boa noite, Clóvis.
0: Boa noite.
1: Viu? Ah. Pedi a Socando Canjica lá pra Salete e o Darcila de São Jorge. É. Então não rodou aquele dia. Manda hoje lá pro povo. É.
0: Socando Canjica.
1: Socando Canjica.
0: A beira do fogo. Tocar umas duas vezes Socando Canjica hoje. Acho que eu tô devendo, né? Daí eu acho que eu só tocar umas duas, três vezes ali. Acho que paga daí, né, as deveção aí. Que nem diz o do Sidney, eu tô meio inadimplente. Vou tocar umas duas vezes essa música hoje. Umas três, não sei. Vamos ver quem mais pede ali. Se mais alguém pedir, eu vou tocar também. Nem parece que é final de segunda-feira, né? Nem parece que é final de segunda. Um abraço aí, cabal.
1: Boa noite, Clóvis.
0: Boa noite.
1: Tudo bom,
0: guri? Mas, graças a Deus, homem.
1: É. Hoje de noite eu vou te falar uma coisa, rapaz. A outra vez eu errei, né? Era de 5-0, mas deu errado.
0: Deu quase, né?
1: Mas hoje é de 3-2 pro Brasil. 3-2. 3 pro Brasil e 2 pro Japão. Toca uma música ali, bem boa ali pra nós, como você sempre toca. Do Baitaca.
0: Eu vou tocar Fundo da Grota. Outra que eu vou tocar umas duas vezes. Hoje é o Fundo da Grota. Ô, seu Rockenbach, mas é... Eu não sei. Agora eu fiquei meio em dúvida aqui, seu Rockenbach. Ah, é Muqueca? Fazendo uma Muqueca. Ah, sim. Nelson Américo. Agora... Mas seu Rockenbach, às vezes é o fuso horário, homem. Mas não é possível que não começou o jogo do Brasil ainda e o Japão lá no seu Rockenbach.
2: Boa noite.
0: Ah, é. Daqui certo. A pouquinho. Boa noite.
2: Eu aqui é o Eduardo. Eu aviso o Vircinho lá pra ele me pagar as galinhas, meu Deus. Até hoje não pagou as galinhas, já lá.
0: Oh, meu Deus. Lavando. Ô, Vircinho! Paga as galinhas, Vircinho. Faz um mês que esse homem tá cobrando essas galinhas aí. Faz um mês. Daqui a pouco eu toco de novo, quando acabar de novo. As duas vezes eu acho que eu vou tocar hoje. Pra valer assim pra um monte de dia, né? É que eu fiquei devendo, né? Vamos pagar em dobro. Pagar em dobro. Mas agora, seu Rockenbach, hein? Ah, verdade.

0: está apalancado.
1: E aí, Jair Costanaro?
0: Muito obrigado.
1: Tá na garagem, o bicho vem escutando lá. Um abraço, viu, Jair?
0: Eu que agradeço.
1: De bom pra você. Daqui a pouco eu toco de novo. Será que mais alguém vai pedir o Socando Canjica? Daí eu toco de novo. Mas tem que pedir, né? Tem que pedir.
2: Boa noite, Camisa Tudo.
1: Olá.
2: Elisete Souza. Eu quero prestar homenagem para todos os aniversariantes de hoje. Para meu sobrinho Pedro Paulo Barbosa, de Santa Bárbara, que está de aniversário hoje. Para minha colega, minha amiga Simone Lini. E o Douglas Poçanga, também da Eletro Poçanga, que estão tudo de aniversário hoje.
1: Uhum.
2: E daí roda uma música lá do Baitaca aí também. Para eles que estão de aniversário hoje. Douglas Poçanga. A Simone Lini e o meu sobrinho Pedro Paulo Barbosa, lá de Santa Bárbara. Eu falei pro pessoal que ia dar de 2-1 para o Brasil. Brasil 2 e 1 para o Japão.
1: Isso aí. Seu Rockenbach. Pouco vai começar o jogo, homem do céu. Vamos ficar torcendo. Ô, seu Rockenbach, o Davi sumiu? Viu? Daqui a pouco eu toco. Será que alguém mais vai pedir ali? Se pedir, eu toco. O Socando Canjica. Eu acho que o Domingão vai pedir.

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12: 18h45 já.
13: O Zé, guri, o Davi faz isso que eu não vejo.
12: Louco. Tá sumiu, né, o Davi, casa, né, seu Rockenbach?
13: Eu vizinho aqui, mas não vejo ele. Você tá viajando. Né?
12: Não sei.
13: Mas a televisão já tá ligada, Pia.
12: Ah, já ligou a televisão?
13: A televisão já tá ligada pra assistir o jogo. Vai ver, 3x2. 3x2.
12: 3x2 pro Brasil.
13: O Davi, daqui uns dias ele aparece por aí, daí eu vou pegar e vou mesmo dar um xingão nele, porque pois ele sumiu.
12: Sei o que é feito, Davi.
13: Ele tá viajando.
12: Pois é, seu
13: fazendo Roquemar. Nas correrias ali da prefeitura, ali, os motores ali da saúde, né?
12: Então, beleza, seu Roquemar. Beleza, guri. Um abraço pro seu Jorge também, né? Ô, seu Jorge, Dono Lívio.
14: Boa noite, Crocs.
12: Boa noite.
14: Aqui é o Reinaldo Perão da Vila Rural, viu? Toca Rosa Branca aí pra nós
12: ouvir. Rosa Branca.
14: Uma roda, viu? Estamos ligadaço na Independência, Vitrolão, meu pé. Queremos ouvir essa música aí. Feliz pra todos que estão na escuta do programa. Um abraço aí, fique com Deus.
12: Amém.
15: Na mesa e boa saúde.
12: Pessoal pediu, né? Socando canjinho que tá aí, ó.
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12: Ô, Tiagão!
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12: Tamo de boa, Tiagão? Essa Copel de novo deixou sem luz o pessoal do Varja Alegre. Ai, Marina. Não, mas daqui a pouquinho vai a luz, Tiago. Pode ficar cegado.
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12: paeiro. Na beira do fogo, pitando o paeiro.
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12: Batata assada.
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12: Vamos ver quem sabe. Chega de socando canjica, né? 1, 2, 3, 4, 5, 6. 6 pessoas acertaram. Eu queria mais gente acertando essa música aqui. Eu dei uma dica na sexta-feira ali que tem a letra O e tem a letra A. É. Ilhado por lá de cá. Pois é, Thiago. Subiu água por cima da ponte, né, Pia? Não, mas de noite, daqui a pouco já tá baixo. Pode ficar sossegado, Thiago. É, Sérgio. Tem A e tem O no nome da dupla. Seu Constantino Teles. Não, Thiago, vai ser feita uma ponte nova top aí, meu filho. Isso aí é problema. Rebentou o fio ali. Isso aí é problema. 0800, Thiago, mete ficha lá. Sarneia os homens que eles vão arrumar esse negócio. Vamos ver. Olha, bem pouca gente acertou, viu?
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Vambora, meu povo. Tchau. Até amanhã. Amanhã cedo também de volta. Valeu. Que tua semana seja abençoada. Com muita saúde. Valeu. Bom descanso. Até amanhã.

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10: Uma ótima segunda para você que tá na cidade, no sítio, na fazenda, na oficina, no caminhão ou cuidando dos afazeres do dia a dia. Tá começando mais um Violada Sertaneja, abrindo a semana do jeito que a gente gosta, né? Com moda boa, histórias da nossa terra e aquelas músicas que nunca saem do coração. Hoje, 29 de junho, dia de São Pedro, santo tão querido pelas comunidades do interior, protetor dos pescadores e presença certa nas festas juninas espalhadas por todo o Brasil. Então, puxa a cadeira para perto, aumenta o volume do rádio e vem fazer companhia pra gente, porque tá no ar o nosso Violada Sertaneja dessa segunda.
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10: E para começar, não poderia ser diferente. Tem música que parece conselho de pai, conversa de avô, ensinamento que a gente leva pra vida inteira. E é exatamente isso que acontece quando a gente ouve Tocando em Frente. Daquelas canções que não envelhecem nunca, que sempre encontram um significado diferente dependendo do momento que a gente está vivendo, viu? Vamos abrir a porteira da emoção por aqui. Daniel cantando pra gente.

Barreirito, filho do carreteiro, moda boa, hein? E isso foi só o começo. Tem muita saudade, muito romance e muita história bonita guardada nos próximos blocos aqui do nosso Violada. Segura aí, rapidinho eu tô de volta com mais.

0: 7h21.
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4: Sabe aquelas músicas que parecem ter sido feitas depois de uma noite inteira sem dormir, pensando no amor, revivendo lembranças, tentando entender onde tudo deu errado? É mais ou menos esse sentimento que a gente vai trazer agora. Leandro e Leonardo, Onde Foi Que Eu Errei?

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0: João Carreiro e Pardinho com Rancho do Vale. Sertanejo tem dessas coisas, né? Às vezes uma música fala exatamente aquilo que a gente nunca conseguiu colocar em palavras. Bora pro intervalo.
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3: 7:34.

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3: E agora eu quero convidar você a fazer uma viagem no tempo, porque quando toca Milionário José Rico, parece que o rádio volta algumas décadas atrás, né? E a saudade senta ali, do nosso ladinho.

0: O Grande Amor da Minha Vida, Jean Giovanni. O coração vai ficando apertado, né? Mas é aquele aperto gostoso, né? Que só uma boa moda sertaneja consegue provocar. Daqui a pouquinho, logo depois do intervalo, a gente já traz mais saudade aqui no Violada.
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3: 7:47.
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0: Você sabe que tem música que fala de amor, que fala de saudade, que fala de família e daquelas que fazem a gente lembrar das pessoas que ajudaram a escrever nossa história. É o clima que vem agora. João Mineiro

0: Três Cuiabanas com Carreira e Carreirinho, fechando mais uma sequência, hein? Que boas lembranças, né? A gente nunca anda sozinho, viu? Porque sempre tem uma moda sertaneja da boa viajando junto com a gente, fazendo a gente viajar no tempo também.
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3: 8 horas.
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0: Olha, tem certas modas que parecem ter sido compostas olhando uma estrada de terra no fim de tarde. Com a viola no colo, a saudade apertando devagarzinho. E é nesse clima que a gente segue agora com Suline Marrueiro. Vamos de viola sentida?
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0: Canarinho e Passarinho para fechar mais uma sequência boiadeira errante. E a nossa viagem continua sempre com a companhia da viola e das histórias que marcaram gerações e marcaram a nossa vida.
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0: 8h14.
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3: Olha, se existe uma imagem que representa o sertanejo, ela talvez seja uma porteira antiga, né? Daquelas que guardam histórias, despedidas, reencontros e lembranças. E é justamente por ela que a gente vai entrar agora. A Velha Porteira com Lourenço Lorival.

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1: Ô Felipe, por exemplo, se um camarada for passar um bar, mano, sim, atrás de você, você deixa ele passar ou deixa ele atolar?
0: É ruim, hein, companheiro? Você tá louco? Aqui não atola nada, não. Sabe onde é que atola? Eu vou contar pra você.
1: Lá no Rio Vermelho.
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0: prata.
1: Fechando com o violeiro sem viola, Breno Reis e Marco Viola, moda que faz companhia e que faz a gente lembrar. Moda que simplesmente faz bem pra alma, né? E daqui a pouquinho a gente continua com mais um som.
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0: 8:28.
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5: A gente tá entrando na reta final do programa, mas como toda boa viagem, ainda tem paisagens bonitas pela frente, viu? Ajeita o volume aí, porque vem mais emoção agora com a Thaíde Alexandre. O doce toque do amor.

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0: João Carreiro e Capataz, cadê? Linda essa música, adoro. Porque o último bloco que tá chegando vem carregado de tradição, hein? Então segura aí, rapidinho intervalo e daqui a pouquinho a gente já volta.
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3: 8:42.
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0: E pra encerrar nossa segundona, vamos do jeito que o Violada gosta, com música que fala do homem simples, da vida do interior e das histórias que ajudam a construir esse Brasil tão bonito. Vamos de Gino e Geno, Coração Cigano.

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0: e o doutor do sertão com Goiânia e Paranaense para a gente chegar ao fim de mais uma edição do nosso Violada, primeira dessa semana. Obrigado pela companhia, pelo carinho, pela audiência de todos os dias. Deus abençoe a nossa semana, proteja a nossa família e ilumine os nossos passos e caminhos. Eu sou o De Luca, amanhã, se Deus quiser, estaremos juntos novamente, hein? Trazendo mais música, mais história e mais lembranças que moram no nosso coração. Fiquem com Deus, um grande abraço, boa semana e até amanhã. Valeu!
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1: Alguém lembra?